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3: Olá, boa noite para você que sintoniza o Gigante do Ar em 880M. Você está na Rádio Inconfidência e a partir de agora com Flashback. Como sempre, uma hora de canções internacionais para você. Eu sou Márcio Roney, trabalhos técnicos de Ronilda Mendes e Eliezer Ferreira. A programação musical do Flashback é do Cristiano Batista. Uma hora com sucessos internacionais. Seja bem-vindo, bem-vinda. Um abraço especial para os ouvintes do Em Boa Companhia, que também ouvem aqui à noite o Flashback. A gente começa com a banda Oasis e a música Wonderwall.

0: da banda Nazareth com Where Are You Now, também Peter Gabriel com Mercy Street e Oasis com Wonderwall.
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0: Sucessos internacionais no seu fim de noite. Flashback agora com o grupo Pet Shop Boys.

0: Michael Bublé com Feeling Good, Maurício Manieri, Classic, e abrindo o bloco Pet Shop Boys com I Started a Joke. Tem intervalo, mas eu volto daqui a pouquinho, prometo.
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0: Pois é, prometi, tô cumprindo, de volta, claro, com um flashback no seu fim de noite aqui no Gigante do Ar. Agora, encontro de Michael Jackson e Paul McCartney.

0: Esse foi Paul Young com Every Time You Go Away, Adele, Someone Like You, e abrindo o bloco Michael Jackson e Paul McCartney com The Girl Is Mine.
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0: Bom, o último bloco desta noite está começando com George Michael.

0: sim, para me ouvir no domingo, para me fazer companhia no domingo de manhã aqui no Gigante do Ar. Combinado? Combinadíssimo. Bom, na sequência eu estou de volta, não vou embora não, eu volto depois do intervalo trazendo o Seleção em Confidência M, ok? Fica por aí que eu já volto.
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0: Muito bem, começando mais uma edição do Seleção em Confidência M. Para a gente encerrar bem demais a semana, né? Nossa sexta-feira, dia 5 de junho. Bom, como você sabe, a partir de agora a programação musical quem assina é a Lúcia Carneiro e a gente ouve canções nacionais e internacionais, sucessos de todos os tempos aqui no Gigante do Ar. O Seleção está começando hoje com um clássico da obra do Milton Nascimento.

0: a banda The Beatles e um dos seus grandes clássicos, Yesterday. Chico Buarque, Todo Sentimento, parceria dele com o pianista Cristóvão Bastos, e Milton Nascimento abriu o programa Travessia, canção dele e Fernando Brant.
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2: 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Eu sou o Claudão e você está ouvindo o Bota Pilha, uma coluna analógica desde criancinha que você só escuta aqui na Inconfidência.
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2: Um brasileiro chamado Samuel Medeiros recentemente lançou um dispositivo chamado I'm Back, em português, Eu Voltei. É um aparelho para fotografia em forma de rolo de filme, com um sensor APS-C de 26 megapixels, faz vídeos em 4K e transfere tudo por Wi-Fi, exatamente o que as câmeras digitais de ponta fazem. Só que o negócio é feito para ser usado em câmeras analógicas. Ele cabe direitinho no lugar do filme e transforma a câmera de filme numa digital bacanuda, sem nenhuma modificação na câmera. A ideia do Samuel é manter a experiência do uso de uma câmera analógica, porque você ainda precisa regular o foco e a abertura da lente de maneira manual. Isso me pôs para pensar em como as novas gerações estão migrando para o analógico, justamente pela busca de ter essa experiência de possuir o controle sobre a produção e sobre a posse da mídia que você consome, que é exatamente o que acontecia na época dos aparelhos analógicos. Tá certo, seu celular faz tudo mais rápido e muito mais limpinho, mas é exatamente disso que a moçada tá fugindo. A galera tá voltando pro vinil, gravando e ouvindo coletâneas em fita cassete, fotografando com câmeras analógicas e em filme preto e branco, usando máquina de escrever. Eu sou da geração que usava todas essas tecnologias analógicas e eu continuo usando todas elas até hoje. Eu uso as digitais também, é claro, mas acho que cada tecnologia funciona melhor em momentos diferentes. Os momentos de escrever, por exemplo. Na hora de criar o texto, eu uso máquina de escrever. Ela tem várias vantagens. Eu consigo guardar a primeira versão do que eu escrevo, que é impossível fazer no computador porque a gente fica voltando e mexendo o tempo todo. Ela também me afasta do canto de sereia da internet e eu consigo concentrar 100% no que eu estou fazendo. O clec-clec das teclas me ajuda a entrar na zona criativa. Mas eu faço isso porque eu cresci usando essa tecnologia, não é novidade para mim. Depois eu passo tudo pro computador e fica muito mais fácil de editar. E é aí que tá o pulo do gato. Como combinar os benefícios do digital e do analógico? E é aí que a gente volta no aparelho do Samuel Medeiros, que é um filme com tecnologia digital para capturar e transmitir imagens usando uma câmera analógica. Genial! Mas é a velha história, né? Gosto e cabelo, cada um tem um. E você? O que que você prefere? Analógico ou digital? De qual tipo e por quê? Liga aqui na rádio, pede pra falar no Bota Pilha e conta pra gente. Hoje vamos ouvir meus amigos do Sapatos Bicolores, uma banda bem legal de Brasília com a música chamada Analógico. Essa banda é massa, vale a pena você pesquisar aí nas suas redes digitais. Eu sou o Claudão e você tá ouvindo o Bota Pilha aqui na rádio Inconfidência. Um abraço, faça o bem e até semana que vem.

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3: Ótima noite para você acompanhando o Gigante do Ar. Na Inconfidência, a presença é de Ângela Rorô.

0: Sweet.
1: Fafá de Belém, sob medida de Chico Buarque. Lionel Richie, Stuck on You. Ainda Gonzaguinha, De Volta ao Começo, música do Gonzaguinha. E Ângela Rorô, Tola Foi Você, música da cantora. Rapidinho eu paro e já volto com mais música.
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1: Ótima sexta-feira, muito bom ter a sua companhia. Estamos juntos, ligadíssimos aqui no 880 da Inconfidência AM. Agora a gente ouve Calbi Peixoto.

0: Esse foi Stephen Bishop e a canção It Might Be You, belíssima música do belíssimo filme Tootsie, lá dos anos 80. Emílio Santiago, mulher de Custódio Mesquita e Sadi Cabral, Alcione sem companhia e Calbi Peixoto, Conceição.
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0: Música boa, claro, aqui na Inconfidência M, agora com Gal Costa.

0: A gente ouviu Dionne Warwick, Stevie Wonder, Elton John e Gladys Knight com That's a Friend's Affair. Também Toquinho, Eu Não Existo Sem Você, de Tom Jobim e Vinícius Moraes. Luiz Melodia, Juventude Transviada, a canção é dele. Gal Costa abriu o bloco com 10 anos, de Hernandes. Intervalo e eu já volto.
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0: Canções nacionais e internacionais, sucessos de todos os tempos aqui no Seleção Inconfidência AM. Agora com Ataúfo Alves.

0: Bete Carvalho, Andança, de Edmundo Souto, Danilo Caymmi, Paulinho Tapajós. Gilberto Gil, Acertei no Milhar, de Wilson Batista, Geraldo Pereira, Elza Soares, Marambaia. Martinho da Vila, Feitiço da Vila, de Noel Rosa e Vadico. Ataúfo Alves, Meus Tempos de Criança.
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0: A música continua aqui no Gigante do Ar, porque agora a gente convoca Ângela Maria para cantar Cinderela.

0: Esse foi Luiz Miguel com Usted. Também Altemar Dutra, Que Queres Tu de Mim, de Evaldo Gouveia e Jair Amorim, Lula Barbosa e Fábio Júnior, Nervos de Aço, de Lupicínio Rodrigues, Ângela Maria, Cinderela, versão da própria Ângela.
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5: Terminando essa sexta-feira com música boa aqui no Seleção e Conferência M. Agora tem Caetano Veloso.
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0: Lá dos anos 80, o grupo Culture Club com Love is Love. Djavan, Linha do Equador, de Djavan e Caetano Veloso. Zizi Posse, Caminhos de Sol, de Herman Torres e Salgado Maranhão. Caetano Veloso, Lua de São Jorge, música do próprio Caetano.
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0: Bom, o último bloco de hoje está começando com uma canção que foi tema de telenovela lá nos anos 80, Joana.

0: Benito de Paula, Ah, Como Eu Amei, canção do Benito. E tinha como a gente encerrar melhor essa semana, essa sexta-feira. Bom demais, linda canção do Benito. A gente ainda teve neste bloco a Gabrielle com Out of Reach, também Tim Maia, Leva e Joana, Amanhã Talvez. Bom, final de mais uma edição do Seleção em Confidência, final da nossa semana. Para quem está indo descansar no fim de semana ou para quem vai trabalhar como eu, não tem problema. A gente encerrou esse ciclo desses 5 dias de segunda a sexta. Obrigado a você pela sintonia, valeu demais. Te espero, sabe quando? Sabe quando? Domingo, 7 da manhã. Sim, não adianta reclamar, não. Coloque aí o relógio para despertar, porque você vai acordar e vai me fazer companhia no domingo às 7 para eu apresentar aqui o Flashback com 1 hora de canções internacionais, tá certo? Lembrando que a programação do Seleção foi da Lúcia Carneiro e os trabalhos técnicos de Herilda Mendes e Erezé Ferreira. Na sequência, Valesca Falso e o Memória Nacional. Grande abraço, ótima madrugada, ótimo fim de semana e até breve.
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3: Olá, seja bem-vindo, seja bem-vinda a mais uma edição do Memória Nacional, que está no ar aqui pela rede Inconfidência de Rádio, AM 880 FM 100,9. Eu sou Valesca Falso e a partir de agora te acompanho até às 5 da manhã, com programação da Lúcia Carneiro, trabalhos técnicos de Agnaldo Silva e Washington Bittencourt, na mesa de som, Zé Carlos Figueiredo. Nosso programa de hoje abre com Djavan.

0: Esse foi Gilberto Gil com Eu Só Quero um Xodó. A música é de Dominguinhos e Anastácia. Caetano Veloso, Meia Lua Inteira, de Carlinhos Brown. Marisa Monte dela e do Arnaldo Antunes, Não Vai Embora. Djavan abriu nosso programa de hoje com Alegre Menina, de Dori Caymmi e Jorge Amado.
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0: E seguimos com Marina Lima.

0: Leone, cantor criado mudo, Cazuza, dele do Renato Ladeira, faz parte do meu show. Paralamas do Sucesso, aonde quer que eu vá. Marina Lima, Nada por Mim, parceria do Herbert Viana com a Paula Toller.
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2: Obrigada pela sua audiência. Agora vamos de Legião Urbana com Giz.

0: Titãs Família, de Tony Bellotto e Arnaldo Antunes, Paulinho Mosca, O Último Dia. Cássia Eller cantou O Segundo Sol, de Nando Reis, e Legião Urbana, Giz.
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0: Você está ouvindo Memória Nacional, agora tem Pato Fu com Vida Diet.

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1: Meia-noite 59.
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1: 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Cláudio Zoli agora com A Francesa.

0: Grafite, Mamma Mia, Blitz, Você Não Soube Me Amar, de Evandro Mesquito, Guto, Zeca Mendigo e Barreto, Claudinho e Buchecha, Só Love. Teve também Cláudio Zoli, dele e do Antônio Cícero, A Francesa.
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0: E vamos seguir com o grupo Cidade Negra.

0: Ed Mota, dele do Bombom, Vamos Dançar. Daniela Mercury, Você Não Entende Nada, de Caetano Veloso. Skank, Tão Seu, de Samuel Rosa e Chico Amaral. Cidade Negra, Na Moral, música do Cidade Negra.
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0: E agora vamos ouvir a Rita Lee com Ovelha Negra.

0: Lulu Santos, aviso aos navegantes. João Penca e seus miquinhos amestrados com Virginie, sem ilusões. Raul Seixas, O Trem das Sete. Rita Lee cantou Ovelha Negra.
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0: E agora vamos ouvir Vanessa da Mata com Ben Harper.

0: Kiko Zambian, Que Rolam as Pedras, Vinícius Cantuária, Só Você, o grupo Roupa Nova, Chuva de Prata, e Vanessa da Mata cantou com Ben Harper, Boa Sorte.
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1: Memória Nacional é o programa que dá rede Inconfidência de rádio que toca clássicos da música popular brasileira contemporânea. Trago agora Zizi Posse.

0: 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Maria Bethânia cantou Mel, de Caetano Veloso e o Ali Salomão. Vanderly, Contra o Tempo. Chico César, Pensar em Você. Zeca Baleiro, Flor da Pele.
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2: 2h28.
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0: Agora tem Ana Carolina aqui na Rede Inconfidência de Rádio.

0: Moraes Moreira, Sintonia, música dele, Zeca Barreto e Fred Góes. Nando Reis, N. Teve também Ana Carolina com Quem de Nós Dois. A versão em português é da Ana Carolina e de Dudu Falcão.
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0: Na nossa madrugada aqui da Rede Inconfidência, vamos ouvir agora o Flávio Venturini.

0: Luiz Guedes e Thomas Hott, Estradas, Marcelo Genesi e Laura Lavieri, Pra Sonhar, música do Genesi, MPB4, A Lua, de Renato Rocha, Flávio Venturini, Espanhola, música que ele fez com Guarabira.
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0: 2h55.
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0: Você está ouvindo o programa Memória Nacional, que toca para você clássicos da música brasileira contemporânea. Vamos ouvir Seu Jorge com Seu Olhar.

0: Fernanda Abreu, Você Pra Mim. Erasmo Carlos cantou Mulher, parceria dele e da Narinha. Seu Jorge, Seu Olhar. 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
0: Mais uma sequência para você aqui no Memória Nacional. Vamos começar com Gal Costa, Futuros Amantes.

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0: Tim Maia cantou Primavera, de Cassiano e Silvio Rochael. Tom Jobim e Chico Buarque, Anos Dourados. Gal Costa cantou Futuros Amantes, música do Chico Buarque.
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0: 3:26.
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0: Ouça agora Jorge Benjor.

0: Naozete com A Boca no Mundo, música da Rita Lee, Luiz Carlini e Lee Marcucci. Dom Beto Pensando Nela teve também Paula Lima, É Isso Aí, de Sidney Miller, e Jorge Benjor, Minha Teimosia, Uma Arma para Te Conquistar.
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0: E agora vamos ouvir a Zélia Duncan me revelar.

0: Esse foi o grupo Metrô com Tudo Pode Mudar, de Joe e Ronaldo. Guilherme Arantes, O Melhor Vai Começar, Barão Vermelho, Puro Êxtase, música do Goff e do Maurício Barros. Zélia Duncan, dela e do Christian, Me Revelar.
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0: 3h56.
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0: 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Seguimos juntos até às 5 da manhã. Agora, Adriana Calcanhoto.

0: 14 Bis, Nova Manhã, de Flávio Venturini, Tavinho Moura e Vermelho. Gonzaguinha, Lindo Lago do Amor. Milton Nascimento, dele e do Ronaldo Bastos, Nada Será Como Antes. Adriana Calcanhoto foi a primeira com Esquadros.
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0: Quem chega agora é Geraldo Azevedo.

0: Fagner, música que ele fez com um poema da Cecília Meirelles, Canteiros. Renato Teixeira, Romaria. Teve também Elba Ramalho com Você Se Lembra, de Fausto Nilo, Geraldo Azevedo e Pipo Serra. Geraldo Azevedo cantou Dia Branco.
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0: 4h25.
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0: Agora tem Rolando Boldrin aqui no Memória Nacional.

0: Tavito, Rua Ramalhete, dele do Ney Azambuja, Nando Cordel, Flor de Cheiro. Almir Sáter, dele de Paulo Simões, Maneira Simples, Rolando Boldrin, Vi de Vida Marvada.
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0: Na sequência, Grupo Raízes com Desentoado.

0: Renato Terra, Bem Te Vi. Paulinho Pedra Azul cantou Cantar, música de Godofredo Guedes. Amelinha, Pisa na Fulô, O Cheiro da Carolina e Peba na Pimenta. Ouvimos também Grupo Raízes com Desentoado, de Tino Gomes e Charlie. Memória Nacional desta madrugada termina aqui. Muitíssimo obrigada pela sua audiência. Eu sou Valesca Falsi. A programação que você ouviu foi da Lúcia Carneiro, trabalhos técnicos de Agnaldo Silva e Washington Bittencourt, na mesa de som, Zé Carlos Figueiredo. Muito obrigada pela sua audiência. Daqui a pouquinho a gente está de volta com mais um programa Memória Nacional. Eu te espero, então, à meia-noite.
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2: Alô Minas, alô Brasil, aqui Rádio Inconfidência M880. A partir de agora, estamos aí com Estação Caipira, o programa que toca o sertanejo raiz e a música regional. Seleção musical, Cristiano Batista, apresentação, Tarcísio Lopes. E vamos neste sabadão começar com Milionário e José Rico. Música.

0: Estação Caipira, você conferiu João Mulato e João Carvalho, Filosofia Sertaneja de João Carvalho e Jesus, João Carlos e Maurício, Leva Meu Rio, de Marli, Adib, Zé do Cedro e João do Pinho, Sertão Querido, de Valito e Valdomiro Batista, Milionário e José Rico, Recordando a Infância.
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0: Estação Caipira, tocando sertanejo das antigas e a música regional. Vamos então, agora de Souza e Silva.

0: Nós tivemos aí Caiapó e Cauê, Se Ela Voltar, de Cacique Zé Matão, Lourenço e Lorival, Menina da Aldeia, Viola Quebrada, Tema Novo, de João Pacífico, Souza e Silva, Ferroada do Amor.
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0: Estação Caipira, esse é o programa bom que toca o sertanejo das antigas, sertanejo raiz. Chegando aí, Família Dias.

0: Estação Caipira, nós tivemos aí Cari e Pamela Viola. Eu vi num trem de Cari e Pamela Viola, goiano e paranaense, o poder do criador de Goiano e Luizinho Rosa, Durval e Davi, terra querida de Nenete e Francisco Lacerda, família Dias, meu rancho ao pé da serra, de Theo Azevedo.
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0: Estação Caipira, chegando aí, Leôncio e Leonel.

0: Você conferiu Joá e Sandy, as cores de Pedro Forcato e Joá, grupo lá do interior, Chave de Ouro de Pedro Walter, Morena e Moreninho, Menino Tibiriçá de Moreninha e Martins Neto, Leôncio e Leonel, Partida do Boiadeiro de Teddy Vieira e Augusto Toscano.
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0: Vamos em frente agora chamando Cativante Continente.

0: Estação Caipira, você conferiu Gilberto e Gilmar, O Amor e a Rosa, versão de Pedro Bento, João Moraes e Galvão, Meu Querido Mato Dentro, de José de Oliveira, Bruna Viola, Derramando Saudade, Pedro Paulo e Rafael, Acordes de Serenata, Cativante Continente, Medalha Brasileira, de Pio Pereira e Continente.
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0: Chegando agora, Cacique e Pajé, o programa Estação Caipira.

0: Você conferiu Rei Gaspar e Baltazar, Ponte de Safena, de José Calixto e João Mulato. E João Mulato e Douradinho, Teu Nome Tem Sete Letras, de Zé Carreiro e José Fortuna, Ronaldo Viola e João Carvalho, ao Deus Dará de Ronaldo Viola e José Calixto, Cacique e Pajé, Poeta Competente, de Zé Batuta.
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0: Minas, o Brasil e o mundo ouvem a gente. Obrigado pelo carinho de todos e de todas. Chegando aí, Rio Pardo e Odilon.

0: Estação Caipira, você conferiu Lorena e Rafaela, Festa Animal, Camões e Camargo, Resposta do Caminheiro de Camões, Murilo Barroso, Porta do Mundo de Peão Carreiro e Zé Carlos, Rio Par de Odilon, Herança do Tempo de João Miranda e Tony Gomide.
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0: Vamos agora para o bloco final do programa de hoje, deste sábado, dia 6 de maio. Chegando aí o Serjão.

0: Você conferiu Teodoro e Sampaio, Cidade Grande, de Alcino Alves e Teodoro. Teixeirinha, Coração de Luto, de Teixeirinha. Tião Carreiro e Pardinho, O Patrão e o Empregado, de Sulino. Sérgio Reis, Filho Adotivo, de Arthur Moreira e Sebastião Ferreira da Silva. E aqui termina Estação Caipira, seleção musical do Cristiano Batista, apresentação Tarcísio Lopes. Fiquem com Deus, bom fim de semana para todos, até amanhã.
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1: Bom dia, muito bom dia. Está começando mais um Túnel do Tempo pela Rádio Inconfidência, AM 800.

0: 3663. Anote aí, 319-8276-2663. Não se esqueçam de colocar o seu nome, sobrenome, bairro e cidade. Nos trabalhos técnicos, contamos com Carlos Ferreira e Tânia Alves. E nós começamos muito bem com Milton Nascimento, Teia de Renda, uma composição dele em parceria com o nosso querido, que está aqui na Rede Minas, atualmente conosco, Túlio Mourão. Esta para o Adilson, do Novo Riacho. Uma internacional com Cliff Richard, We Don't Talk Anymore, para o Manuel Dias, de Sabará. Para o Valdecir, do Barreiro, tem Paulo Henrique, Uma Lágrima. E a gente encerra esse bloco com Giliardi, Nosso Juramento, para o Sebastião da Hora, de Contagem.
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0: E vamos que vamos neste sábado lindo. Muito obrigada pela sua sintonia. Lembrando que você pode ouvir a gente também pelo site inconfidencia.com.br ou aplicativo Rádio Inconfidência Oficial, para você levar a gente para onde você quiser, na palma da sua mão. Ah, e claro, pelas ondas curtas, 19 e 49 metros. Vamos ouvir neste bloco Jim Cliff, Now and Forever, para Geraldina do Esplanada em Belo Horizonte, para Dorilo Dias do Barreiro, tem Patrick Diamond, Pigeon Without a Dove, depois Pete Dunaway, I'll Be Fine, para o Giovanni de Caeté, e para o Vicente Messias do Eldorado tem Mike Piniera, Good Night My Love.
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3: Estamos de volta com o nosso Túnel do Tempo. Só alegria por aqui, música boa, claro. Vamos juntos até às 11 da manhã. Quem abre esta próxima sequência é Vanderlei Cardoso. Promessa, uma parceria do Roberto e Erasmo Carlos na composição. Esta para Maria Aparecida, de Birité. Para o Aloysio Brandão, de Irecê, na Bahia, tem Fuscão Preto com Almir Rogério. Pérez Prado vem chegando com Cerezo Rosa. Para o Sargento Pedro do Novo Progresso em Contagem. E para o Itamar de Jucuruçu, na Bahia, tem Reginaldo Rossi, Feito de Amor.
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0: Que alegria estar aqui te fazendo companhia nesta manhã de sábado, 6 de junho. Vamos juntos, hein? Tem mais, muito mais música aqui pra você e, claro, só recordações. Começamos com Renato e seus Blue Caps, Marisa, esta lançada em 1970 para Margarida Isabel do Fernão Dias e também a Sueli de Lima, do bairro São Luís. Lilian, Sou Rebelde, para o Edilson de Nova Lima. Creedence Clearwater Revival, Rule Stop the Rain, essa para o Jairo de Fátima do Jardim Leblon. E para o Vicente Bombeiro do bairro Veneza, tem Sandra Rosa Madalena, Sidney Magal.
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3: Muito mais música e recordação para você aqui no nosso Túnel do Tempo da Rádio Inconfidência AM880, que você pode ouvir também pelo site inconfidencia.com.br ou aplicativo Rádio Inconfidência Oficial. E eu estou aguardando o seu pedido musical, não se esqueça, hein? Nosso WhatsApp é o 319-8276-2663. 319-8276-2663. Vem comigo, eu sou a Tessia Gonçalves e bora ouvir muita música e relembrar momentos especiais. Vamos ouvir Fábio Júnior, Alma Gêmea, para Dona Antônia, do bairro Alípio de Melo. Para o Irisnaldo Araújo, do bairro Lagoa, tem Tim Maia e Gal Costa, esta parceria maravilhosa, eles cantando Um Dia de Domingo, composição do Sul.

0: honra e alegria estar aqui com você, juntinhos, no nosso Túnel do Tempo. Bem-vindo, bem-vinda, família em confidência. Vamos ouvir Bee Gees, Too Much Heaven. Essa para o Cláudio de Conselheiro Lafayette, oferecendo para Sara e Graça. Depois tem Gary Barlow, Back for Good, para o Marcos Flávio do Barreiro. Julio Iglesias vem chegando com Manuela, para o Cornélio Eloy do bairro Ouro Preto, aqui em Belo Horizonte. E para o Antônio Marcos de Nova Lima, tem Os Incríveis cantando O Vagabundo.
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3: Mais uma sequência de sucesso aqui no nosso Túnel do Tempo. Ah, que alegria! Já tomou seu cafezinho? Bora tomar um cafezinho gostoso com Túnel do Tempo. Muitas, muitas lembranças. A gente oferece Gerry Adriani, És Meu Amor, para Maria de Fátima, de Itatiaiuçu. Para o Mirim de Moeda, tem Evaldo Braga, Sorria, Sorria. Scott McKenzie, com San Francisco, para o José Maria, do bairro Tupi. E para Marli Aparecida de Santa Luzia, Agnaldo Timóteo, Rastros na Areia.
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0: canção mais maravilhosa que a outra. E aí, tá gostando de viajar no nosso túnel do tempo? Ah, e você faz a seleção musical. Bora fazer seu pedido musical, que ainda dá tempo. Nosso WhatsApp 319-8276-2663. Começamos esta sequência com Sandra de Sá, Quem é Você, para o Cláudio de Itabirito. Para o Eloy Herrera, do bairro Frei Eustáquio, em Belo Horizonte, tem Eduardo do Sec. Luzes na Estrada. Tina Charles vem chegando com I Love to Love para o Paulo Nonato de Açailândia, no Maranhão. E ainda Márcio Greik, o mais importante é o verdadeiro amor. Eu concordo, e você? Esta para o João da Solda.
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3: Estamos de volta com o nosso Túnel do Tempo e agora aquela sequência especial, as mais pedidas do rei Roberto Carlos. E a gente começa lá em 1964, O Calhambeque. Esta é uma versão em português adaptada por Erasmo Carlos da música Roadhog, do cantor norte-americano John Luther Milk, gravada por Roberto Carlos em 1964 para o álbum É Proibido Fumar. A canção ajudou a consolidar o rock and roll no Brasil e se tornou um dos grandes clássicos da Jovem Guarda. E esta é para Gustavo Paiva, de Florianópolis, em Santa Catarina. Depois a gente vai para 1980, A Guerra dos Meninos, a música do Roberto Carlos, que marcou a minha vida, que eu lembro muito bem, que ela foi muito, mas muito tocada na década de 1980. Esta para Maria das Graças, do Riacho. De 1991, a gente ouve Se Piensas, Se Queres, Roberto Carlos, com participação de Rocío Dúrcal. Um pedido do Highlander, oferecendo para Terezinha e Sofia. E a gente termina em 1994 com O Taxista, para Ana Moreira, do bairro Copacabana, em Belo Horizonte.
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0: Seguimos com mais música. Por aqui só sucesso. Esse túnel do tempo é o máximo, não é mesmo? Por aqui, ó, só recordações. Vamos ouvir Altemar Dutra, Que Queres Tu de Mim, para o Erli da bateria da turma lá do Barreiro. Também da turma do Barreiro, Fábio Pedreiro, que pediu e vai ser atendido com Agnaldo Timóteo, Meu Grito. Bonnie Tyler, Here She Comes, esta para o Mário Penedo, do bairro Inconfidentes. E ainda, Kátia Silene canta Quero Seu Amor Pra Mim, para Maria de Fátima, do Inconfidentes, oferecendo para Marcelene Assis de Pequi.
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3: E aqui no nosso Túnel do Tempo, você ouve aquelas músicas que marcaram época, algumas que a gente tinha até se esquecido, não é mesmo? Mas como é muito bom sempre recordar. Neste bloco, recordamos Celso Adolfo cantando Nós Dois, uma composição dele para o Vandeir, o Louro do Táxi, lá do Barreiro. Para o Leno, também do Barreiro, tem Boca Livre, Toada. RPM vem chegando com London London. Para o Carlão de Guariba, em São Paulo, e para o Marlon da Moto, lá do Barreiro, oferecendo para os pais em Itamarandiba, tem Raul Seixas, SOS.
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0: Muito bom dia para você, muito obrigada pela sua audiência. Continuamos aqui no nosso Túnel do Tempo, oferecendo Vanderlei Cardoso, Deixa-me Chorar, para o Nilson Brant, do 1º de Maio. Para o Donizete Soares, de Santo André, em São Paulo, tem Fernando Mendes, Recordações. Seals and Crofts, Diamond Girl, essa para o Luiz Carlos, do bairro Ipiranga, em Belo Horizonte. Ela foi lançada em 1973.
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1: Bom dia. Belo Horizonte voltou a registrar recorde de baixa temperatura na manhã deste sábado. De acordo com a Defesa Civil Municipal, por volta das 5 horas da manhã, os termômetros marcaram 8,8 graus centígrados na região centro-sul, a menor temperatura registrada no ano na capital. E por causa do vento, a sensação térmica foi ainda mais baixa, chegando a 3,4 graus negativos na região oeste. O frio deve continuar pelas próximas horas. A previsão para este sábado é de céu claro a parcialmente nublado, com temperatura máxima de 23 graus. A umidade relativa do ar segue em queda, ficando em cerca de 35%, o que também é sinal de alerta para a população. Para outras regiões de Minas, a previsão também é de temperaturas mais baixas. Segundo o IMET, Instituto Nacional de Meteorologia, deve haver queda de 3 a 5 graus em média na região metropolitana, região central, parte da região centro-oeste e no sul do estado. Zona da Mata, Triângulo, Norte de Minas, região leste e Vale do Jequitinhonha e Mucuri, céu claro parcialmente nublado, com pouca possibilidade de chuva. As temperaturas máximas não passam dos 27 graus. As inscrições para o Enem, o Exame Nacional do Ensino Médio, foram prorrogadas até o fim da próxima semana. A medida foi anunciada nesta sexta-feira pelo Ministério da Educação. As informações são da Rádio Nacional.
2: As inscrições para o Enem foram prorrogadas. O prazo, que terminaria nesta sexta-feira, foi estendido até o dia 12 de junho. A medida ainda vai ser publicada no Diário Oficial da União. Os interessados devem se inscrever na página enem.inep.gov.br/participante. E atenção, essa mesma data limite, 12 de junho, vale para os candidatos que querem pedir tratamento pelo nome social ou que necessitam de atendimento especializado, para os estudantes que concluíram o ensino médio em escolas públicas. Nesse caso, a inscrição é automática, mas é preciso confirmar a participação, escolher a opção de prova de língua estrangeira e indicar, se for o caso, a necessidade de acessibilidade ou uso de nome social. E ainda, candidatos que tiveram o pedido de isenção da taxa de inscrição aprovado também precisam confirmar a participação no Enem 2026 até 12 de junho. Vou repetir o site para se inscrever no exame: enem.inep.gov.br/participante. As provas acontecem nos dias 8 e 15 de novembro. Da Rádio Nacional em Brasília, Bianca Paiva.
1: Quatro pessoas ficaram feridas, pelo menos uma em

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4: Estamos de volta com o nosso Túnel do Tempo, só alegria e nostalgia por aqui. Muito obrigada pela sua audiência, obrigada a quem está participando. Aqui a seleção musical é sua, seleção musical totalmente feita pelos ouvintes. E é sempre muito bom recordar, não é mesmo? Eu sou a Tessia Gonçalves, vamos juntos até às 11 da manhã. Não se esqueça de fazer o seu pedido. Nosso WhatsApp 319-8276-2663. Chegando em primeiro lugar, ela, Ângela Maria, com Tango para Tereza. Quem pediu foi o Brasil, lá de Sorocaba, em São Paulo. Vovó Bel do Mantiqueira pediu e vai ser atendida com Coruja, cantada por Deni e Dino. Celine Dion, My Heart Will Go On. Esta, o tema, né, do filme Titanic, vamos recordar a pedido da Kênia, do bairro Mantiqueira. E para o Zé Luzia, de Birité, tem Martinho da Vila, chegando com Disritmia, para poder alegrar aí um pouco, né, a nossa manhã de sábado.
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0: Mais música, mais qualidade e mais nostalgia aqui no nosso Túnel do Tempo, que vai ao ar sempre aos sábados, de 7 às 11 da manhã. Você fica com Sandra de Sá, Não Adiantou Saber, para Ana Cristina, do bairro Veneza. Para o Zé Mário, de Ponta Grossa, no Paraná, tem Novos Baianos, Preta Pretinha. Cádia Gugu, Too Shy, para o Marcelo Rocha, do bairro Lausanne Paulista, em São Paulo.
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7: Ó, ele de novo, passando aqui pelo nosso Túnel do Tempo, Martinho da Vila, só que agora com Casa de Bamba, para o Manuel Neto, do Floresta. Para o Zé Geraldo, do bairro Serra, tem Jair Rodrigues cantando O Conde. Uma internacional com ela, a maravilhosa Tina Turner, cantando What's Love Got to Do With It, para o Vanderlei Gonzaga, de Pará, de Minas. E para o Demir de São Sebastião do Maranhão, tem Os Super Quentes, I Love You Baby.
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0: última sequência do nosso Túnel do Tempo. E aí, já fez seu pedido? Tô aqui esperando, hein? Faça o seu pedido, porque no sábado que vem tem mais Túnel do Tempo e com aquela seleção musical que você tanto ama. Abrindo o nosso bloco, Calbi Peixoto com New York, New York. Para Janete, do bairro Cidade Nova, em Belo Horizonte. Para o Gabriel Basílio, do bairro Eldorado, tem Super Tramp, Free as a Bird. Queen, I Want to Break Free. Pra quem? Pro Rafa Hatti, que tá lá em Felizlândia, curtindo o fim de semana, ao lado da Jussara e do Daniel. Fechando o nosso Túnel do Tempo com chave de ouro, ela, maravilhosa Clara Nunes, que a gente tem o maior orgulho de falar que ela já passou aqui pela rádio em Confidência. E ela canta pra gente como é grande e bonita a natureza. Tem toda a razão, não é mesmo? Essa vai pra turma do Salão da Sãozinha, aqui no Prado, em Belo Horizonte. A Leda Moreira, Andréa Gonçalves e Sãozinha.
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0: tempo fica por aqui, mas sábado que vem, ó, tem mais, muito mais e ao vivo. Eu, Tessia Gonçalves, agradeço de coração a sua audiência, companhia e participação. Agradecimentos também aos trabalhos técnicos de Carlos Ferreira e Tânia Alves. A diretoria-geral é do Luciano Correia e a presidência do IC Aslovic. Fique a seguir com Palavra de Peso e logo após Primeiras Esportivas. Um ótimo fim de semana para você e sua família. Fique com Deus e até segunda-feira, na Hora do Fazendeiro, a partir das 5 da tarde. Um grande abraço. Tchau, tchau.
1: Bye. É. Bye. Bye.
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bom sábado e um sábado bom pra todo mundo. É, acharam que não ia ter pitacos? Claro, até porque hoje tem a 10ª rodada da primeira fase do Brasileiro da Série D. E aí a partir da próxima fase já é mata-mata. E as 5 equipes de Minas Gerais que estão disputando a série D, a quarta divisão nacional, têm chances de classificar. Até mesmo o Pouso Alegre, que é o que está em pior situação dos 5, depende de uma vitória hoje. E aí ele precisa que o América do Rio perca o jogo dele. Então vou começar dando pitaco por esse jogo do Pouso Alegre, que às 3 horas da tarde de hoje joga lá no estádio de Conselheiro Galvão, em Madureira, na Baixada Fluminense, lá no Rio de Janeiro, enfrentando o Madureira. É um confronto direto, porque o Pouso Alegre é o 6º colocado, é o último do grupo com 7 pontos, e o Madureira é o 5º colocado. Pela Série D, os 4 primeiros de cada grupo seguem na competição. O América do Rio, que neste momento é o 4º do grupo do Pouso Alegre, ele tem 9 e vai enfrentar hoje o Água Santa. Então, se o América perde, o América tem que perder, não pode empatar, não. E a equipe do Pouso Alegre vence, ela ultrapassa o América e termina na 4ª posição. Então, tem que vencer, não tem outra alternativa. O meu pitaco, o meu palpite para esse jogo entre Madureira e Pouso Alegre é 1-0 para o Pousão, beleza? Bom, outros 2 mineiros também jogam hoje. Aí o Pouso Alegre é do grupo 13. Pelo grupo 11, grupo do Betim e do Berlândia, os dois jogam hoje às 4 horas da tarde. O Betim joga aqui em Betim, eu falo aqui para quem está fora de Belo Horizonte, porque Betim é da região metropolitana da Grande Belo Horizonte. Às 4 horas da tarde, na Arena Urbição, o Betim, segundo colocado do grupo com 12 pontos, recebe o Operário de Mato Grosso do Sul. Campanha muito boa do Betim, que passa por problemas financeiros, os jogadores reclamaram, mas mantiveram a dignidade e o Betim é o segundo colocado. Pode se classificar até com derrota, mas jogando em casa, diante de seu torcedor, acredito num triunfo da equipe betinense por 2-1. No mesmo horário, no Parque do Sabiá, em Uberlândia, o Uberlândia, primeiro do grupo com 18 pontos, já classificado, recebe o Abecate de Goiás. Um detalhe, o Uberlândia tem uma das melhores campanhas dessa primeira fase do Campeonato Brasileiro da Série D, incluindo todos os grupos. Então, jogando em casa, no encerramento da fase de classificação, deve vencer até com relativa tranquilidade. Meu palpite, vitória do Berlândia por 3-1. E os outros 2 times mineiros que estão na Série D vão jogar amanhã, domingo, 5 horas da tarde. Em Águia Branca,

Espírito Santo. Tombense, que é o segundo do grupo 12, mesmo número de pontos do líder democrata, 16 pontos, mas nos critérios de desempate, o Gavião Carcará da Zona da Mata Mineiro fica atrás da Pantera do Leste Mineiro. Então, jogando em casa, Tombense e Vitória, também creio num triunfo. Acho que o Tombense vence o Vitória por 3-1, e aí as cinco equipes se classificam. Lembrando sempre, como eu disse, o Pouso Alegre precisa vencer e torcer para uma derrota do América do Rio de Janeiro. E mais palpitacos antes de encerrar, para a segunda rodada do Campeonato Mineiro do Módulo 2, que começa hoje e termina segunda-feira. Começando pelos palpites dos jogos da chave A. No grupo A, hoje tem Guarani e Patrocinense. Aliás, partida que você acompanha aqui na Rádio Inconfidência, em parceria com a Rede Minas. Guarani joga em casa diante do Patrocinense, com a força do Farião, que agora tem um nome chique, mas eu insisto em chamar Farião. Acho que dá Guarani, 2-1 para o Bugre. Ainda pelo grupo A, amanhã, 10 da manhã, a Caldense recebe o Boa, lá em Poços de Caldas. É um confronto regional, né? Caldense. Aliás, já foi um confronto regional, melhor dizendo. Caldense, sempre de Poços de Caldas. O Boa já foi de Varginha, que é próximo a Poços de Caldas, mas hoje voltou para sua origem. O Boa hoje é de Ituiutaba. Mas acho que jogando em casa, Caldense vence 2-1. E fechando a rodada, e também, não só do Grupo A, mas também da rodada geral, na segunda-feira, 7:30 da noite, em Patos de Minas, no Bernardão, no estádio Bernardo Rubinger de Queiroz, o Mamoré recebe o Uberaba. E confronto mais pesado, eu acredito que esse deva terminar empatado 1-1. É o meu palpite para o duelo entre Sapo e Zebu. Agora passando para o grupo B, são duas partidas hoje e uma amanhã. Às 3 horas da tarde em Ipatinga e Democrata de Sete Lagoas. Democrata venceu na estreia, Ipatinga foi goleado. Ipatinga com aquele problema seríssimo. No primeiro jogo só tinha 8 jogadores à disposição. Teve um jogador, perdeu um jogador, o jogo foi encerrado. Nas condições em que vive, em que está, acho que o Ipatinga, mesmo jogando em casa, perde. Meu palpite é vitória do Democrata, 3-1. Em Iubá, às 4 horas da tarde, o Aimorés recebe o Vila Nova. Esse é um jogo que me cheira empate. Mas empate com gols. Meu palpite é 2-2. E amanhã, 10 horas da manhã, em Itabira, o Valério Doce recebe o Coimbra. Acho que pela força de jogar em casa, o Valério vence por 3-2. Olha que palpite legal. 3-2. E reforço o convite. Hoje, sábado, a partir das 5:30 da tarde, de Divinópolis, Guarani Patrocinense. Transmissão aqui em rede com a Rede Minas. Na telinha você vê o jogo, aqui você ouve também. 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Antes de me despedir, deixa eu cumprimentar, parabenizar e cumprimentar um aniversariante de hoje. Essa eu tenho muito orgulho de dizer que sou filho dela. Além da minha mãe, Dona Alda, sou filho da cidade Formiga, que hoje completa mais um ano da sua emancipação. Formiga, que, deixa eu puxar aqui pela memória, antes de consultar o oráculo da internet, mas Formiga, se eu não estiver enganado, vou confirmar, mas se eu não estiver enganado, está completando 168 anos de emancipação. Minha memória está boa, exatamente. Formiga completa hoje 168 anos de emancipação. Ela que foi desmembrada de Itapsirica e elevada à categoria de cidade em 1858. E eu tive a honra, o privilégio de ter nascido em Formiga há 63, quase 64 anos, assim como minha irmã Maria Carolina e minha mãe Alda Maria Toscano. A sua bênção, Formiga, parabéns. E a todos os conterrâneos e a todos os habitantes de Formiga, o meu parabéns.
a cidade das Areias Brancas, com muito orgulho.

0: Olá, muito bom dia, sabadão, 6 de junho de 2026, 11 horas e 10 minutos, e está começando pela nossa Rádio Inconfidência, a M880, o gigante do ar, há 89 anos no ar, mais uma edição do Primeiras Esportivas. Então, sem mais delongas, de primeira, vamos com as primeiras do Primeiras de hoje. 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Brasileirão da Série D chega à sua derradeira rodada da primeira fase. E os 5 representantes do futebol mineiro na competição seguem vivos. Loser ganha 2 opções para escalar o América para o jogo com o Atlético Goianiense na segunda. Mais um jogador sul-americano entra na mira do Cruzeiro. Diretor executivo do Atlético reforça o discurso do principal objetivo da equipe, ou seja, vaga na Libertadores do ano que vem. 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Está começando pela Rádio Inconfidência mais uma edição do Primeiras Esportivas. 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E se você quiser dar a sua opinião, fique à vontade. O nosso WhatsApp é o 31, código de área de Belo Horizonte, 982-99-2204. 982-99-2204. Ao lado do convidado desta participação especialíssima, Frederico Ângelo,
1: o Primeiras Esportivas já está no ar.
0: E também, claro, da nossa comandante em chefe, Tânia Alves. Bom dia, Tânia! Olha, já falou alto, 11 horas e quanto? 11:12, estamos começando mais uma edição do Primeiras Esportivas. Frederico Ângelo, participação sempre muito especial. Fala, companheiro. Bom?
1: Amado mestre Toscano, tudo bem, Tosca?
0: Tudo em paz e tu?
1: Tudo jóia. Nossa comandante-chefe, sempre com alto garbo e elegância, Tânia Alves. Tudo bem, né, Tânia?
0: Para quem é da minha geração, né, que tinha o Jornada nas Estrelas, a SS Enterprise, né, que tinha o Capitão Kirk, ela é a nossa capitã.
1: É.
0: Ela é que põe esse gigante no ar. Ela e os companheiros também, lá do CTRM. Grande Claudinho, Cláudio Afonso e Dagmar estão hoje lá segurando a onda. 11 horas e 13 minutos, a gente começa falando de Campeonato Brasileiro da Série D. A última rodada da fase de classificação começa hoje e termina amanhã. Então conheceremos todos os classificados para a próxima fase da quarta divisão nacional. Lembrando que Minas Gerais tem 5 representantes na competição e os 5 estão vivíssimos para classificar para a próxima etapa. A situação mais complicada é a do Pouso Alegre, que ele é o último do grupo dele, do grupo 13, ele tem 7 pontos. E hoje joga com o Madureira lá no estádio de Conselheiro Galvão, em Madureira, ali na Baixada Fluminense, né? No Rio de Janeiro. Baixada. Só que é um confronto direto, porque o Madureira, ele é o quinto. E o quarto colocado, porque pelo regulamento da Série D, os 4 primeiros de cada grupo seguem na disputa. O América do Rio é o 4º colocado e ele tem 9 pontos. E ele vai receber o Água Santa. Então, se o América perder e o Pouso Alegre vencer, ele está classificado. Então, é a situação mais complicada. Os outros, esse jogo do Pouso Alegre é hoje, 3 horas da tarde, como eu disse, lá no estádio de Conselheiro Galvão, em Madureira. Hoje também temos 2 partidas pelo Grupo 11, vou falar aqui só do Grupo dos Mineiros. Isso. Ambas às 4 horas da tarde, na Arena Urbiçã, aqui em Betim. O Betim, segundo colocado com 12 pontos, pega o Operário do Mato Grosso do Sul. E no Parque do Sabiá, o Uberlândia, que é o líder do grupo com 18 pontos, pega o Abecate de Goiás. O Uberlândia, inclusive, tem uma das melhores campanhas geral, né?
1: Geral.
0: É. E amanhã, no Grupo 12, as partidas são domingo, 5 horas da tarde, como já é lá em Águia Branca, aí sim, a cidade de Águia Branca, no Espírito Santo, tem Real Noroeste e Democrata de Governador Valadares. O Democrata é o líder do grupo com 16 pontos. E no Almeidão, em Tombos, tem Tombense e Vitória do Espírito Santo. Tombense também tem 16 pontos, está em segundo lugar pelos critérios de desempate. Diante disso, o Uberlândia, o Democrata e até mesmo o Tombense, talvez o Betim, podem se classificar até com derrotas, mas aí tem que secar, joga, né? Tem que torcer contra, mas empate já é suficiente. Enfim, Fred, sinceramente me surpreende positivamente que as cinco equipes mineiras cheguem na última etapa com chances e dependendo só delas. Porque nas últimas edições, o futebol mineiro deixou muito a desejar na quarta divisão.
1: Deixou muito a desejar, Toscano, e podemos ver que as equipes mineiras, elas estão à frente de equipes tradicionais, né, do futebol, tanto futebol paulista quanto futebol carioca, que possuem até um recurso maior, né, um investimento maior das cidades sedes onde essas equipes atuam. E assim, uma campanha surpreendente, principalmente, né, de, podemos ver, o Democrata e o Tombense, né, estão em um grupo relativamente até um disputado. Se esperava assim, um confronto mais equilibrado entre as equipes, e tanto o Democrata como o Tombense conseguiram se destacar. O Uberlândia muito bem também, muito bem o Uberlândia, num grupo também complicado, que não é fácil, né, que tem equipes, né, do estado de São Paulo, que também atuam muito, muito bem, as equipes do estado de Goiás, que tem um investimento da cidade. O Uberlândia muito bem, se destacando muito bem. E o caso do Pouso Alegre, que caiu, né, também num grupo também bem complicado, com equipes tradicionais, né, do futebol paulista e do futebol carioca, né, sabe, entre elas Portuguesa, Portuguesa Santista, América e Madureira, ainda possui chance de se classificar, né, ainda depende de outros resultados. Mas também uma equipe, uma campanha de se louvar do Pouso Alegre.
0: É que começou até bem, né?
1: Começou bem.
0: Mas aí teve um declínio durante o próprio campeonato. Então não basta só vencer hoje, né? Tem que chegar lá e torcer pro Água Santa vencer o Ameriquinha.
1: É, na Água Santa talvez dê algum milagre.
0: É, porque é ela quem nos batiza.
1: É ela.
0: Neste momento de... Vamos falar de seleção brasileira. Esse Fred. Ô mala, viu? Ô mala. Brincadeira, viu, gente? 11 horas e 17 minutos e o Brasil faz hoje o último amistoso antes da estreia na Copa do Mundo. Estreia essa é prevista para daqui a uma semana, né?
1: Sim.
0: No próximo sábado, 7 horas da noite, o Brasil enfrenta a seleção do Marrocos lá em Nova Jersey. Joga hoje também às 7 da noite. Com a seleção do Egito, esse jogo em Cleveland.
1: Cleveland.
0: Gostou do Cleveland?
1: Cleveland.
0: E o nosso querido, pelo menos pra vocês, pra mim nem tanto, Carlo Ancelotti, já informando que vai fazer mudanças hoje. E tem que fazer, né? Porque se é pra teste, qual a sua expectativa? O que você pode nos falar sobre esse jogo de hoje, esse amistoso, Fred?
1: É, que porque no amistoso passado, o último da seleção contra o Panamá, ficou muito claro que faltou o Brasil uma articulação, principalmente no meio de campo, né? Eram muito bolas lançadas, bolas longas, para os atacantes aproveitarem esse lançamento para executar as jogadas. Hoje o Ancelotti, né, a equipe que está sendo especulada para começar jogando, já coloca uns jogadores que tentam um pouco mais articular, né? Então, assim, podemos ter a entrada do Paquetá no meio, para ajudar nessa articulação, junto com Bruno Guimarães e Casimiro. O Danilo também pode ser também fazer esse teste. E um teste interessante também é colocar um atacante um pouco mais de área, apesar do Igor Thiago também ter essa mobilidade, saber também sair da área para criar jogadas, ter o Igor Thiago ao lado de Vinícius Júnior, tendo uma dupla realmente para assim, quem sabe, produzir mais, né, nesse futebol. No segundo tempo contra o Panamá, ficou muito claro que esses jogadores, principalmente o Igor Thiago, abriu muito espaço para quem vinha de trás, né? E isso pode ter causado no Ancelotti uma certa dúvida, né? De quem sabe utilizar já o Igor Thiago no lugar de tal, quem sabe, do Luiz Henrique ou do Matheus Cunha, para fazer esse pivô para quem chega de trás. E quem sabe o Paquetá também lutar por uma vaga ali no meio de campo, na ajuda da articulação. E, né, como diz hoje, como diz o grande poeta baiano, né, conhecido como Compadre Washington, hoje é a mistura de Brasil com Egito.
0: Pois é. Esse jogo repetindo 7 horas da noite pelo horário de Brasília, claro, a TV é aquela que faz toda o auê com a seleção, vai transmitir. São 11 horas e 20 minutos. Antes da gente ir pro primeiro intervalo, vamos terminar esse primeiro bloco. Antes de eu registrar uma participação aqui, o nosso querido Geraldo Evangelista, em Conceição do Mato Dentro, está nos ouvindo. Forte abraço para você, Geraldo. Tá perguntando aqui, ó, que eu falei agora há pouco de Formiga, que lá pelos anos 70, alguma coisa, tinha o time do Formiga. Existe ainda em termos de categoria de base? É uma curiosidade do Geraldo Evangelista. Forte abraço para você, Geraldo. Muito obrigado pelo carinho, pela participação. Existe. Além do Formiga, tem o Vila, que é o meu time de coração lá em Formiga. Tem um trabalho de base muito legal. O Formiga, esse que ficou famoso, o Formigão, ele é dos anos 60, que chegou a ser, inclusive, terceiro colocado no Campeonato Mineiro da primeira divisão. Agora eu tô em dúvida se em 67 ou 68.
1: Vamos buscar.
0: Mas... E que revelou grandes jogadores pro futebol brasileiro. E que sempre teve associada a família Frade, né? Que é uma família em Formiga de grandes jogadores. Inclusive um deles, o Henrique, e todos jogaram profissionalmente, o Henrique, o Hamilton. O Henrique, na história do Flamengo, ele é considerado pelos estudiosos, pelos jornalistas flamenguistas, um dos 100 maiores jogadores da história do Flamengo. Mas o Formiga continua assim, participando das categorias de base e fazendo um trabalho muito legal. Pois não?
1: 67.
0: 67, foi terceiro 67. Colocado. Foi no ano que a gente mudou de Formiga para Belo Horizonte. Obrigado, viu, Geraldo?
1: E o Toscan, se eu não me engano, já foi ponta esquerda do Vila.
0: Não, porque eu, quando saí de lá, ainda era fraldinha. Literalmente usava fraldas. Não, já tinha soltado as fraldas, mas ainda era fraldinha. Quem está hoje, né, lá no nosso querido Vila, com o Vila Tudo pelo Vila, diretor de futebol, é o nosso querido André Duarte.
1: Está
0: lá fazendo um trabalho muito legal de recuperação do Vila. A rivalidade de Vila e Formiga é grande. Felizmente, uma rivalidade sadia. Então, muito, muito bom. E parabéns à minha querida Cidade das Areias Brancas.
1: Grande Formiga.
0: Grande Formiga. Já tô precisando ir lá. 11 horas e 22 minutos, já que falamos. Ah, e outra coisa, Geraldo. Em 2008, o Formiga disputou a segunda divisão. Foi a última participação dele como time profissional. A segunda divisão do Campeonato Mineiro. Inclusive, ele veio jogar aqui no Independência com a América. A gente transmitiu o Formigão, o FEC. Lá é o FEC, Formiga Esporte Clube, e o VEC, Vila Esporte Clube. E tem outras equipes também, mas no meu caso é com Vila, tudo pelo Vila. 11 horas e 23 minutos, vamos falar rapidamente aqui da segunda rodada da primeira fase do Campeonato Mineiro do Módulo 2, que começa hoje, segue amanhã e termina na segunda-feira. Pelo Grupo A, hoje, 5h30 da tarde, com transmissão da Rádio Inconfidência, tem Guarani de Divinópolis e Patrocinense, esse jogo lá no Farião, em Divinópolis. Ainda pelo Grupo A, amanhã, 10 horas da manhã, no Ronaldão, em Poços de Caldas, Caldense e Boa. E na segunda-feira, fechando a segunda rodada do Grupo A, lá no estádio Bernardo Rubinger de Queiroz, o Bernardão, em Patos de Minas, tem Mamoré e Uberaba. Pelo Grupo B, hoje, 3 horas da tarde, no Ipatingão, Ipatinga e Democrata de Sete Lagoas. Às 4 horas da tarde deste sábado, no estádio Paulo Pasqualino, Aimorés e Vila Nova, lá em Ubá. E amanhã, também às 10 da manhã, no estádio Israel Pinheiro e Itabira, Valério Doce e Coimbra. Como a gente já tinha dito aqui na semana passada, o Ipatinga perdeu na estreia, goleado 4-0, jogou com 8, perdeu um jogador e hoje também com situação delicada.
1: Delicadíssima, né, a situação do Ipatinga. Enfrenta a boa equipe, a boa equipe do Democrata de Sete Lagoas. É uma situação, Toscano, assim, triste, né, para uma cidade, né, como a cidade de Ipatinga, uma cidade que merece, né, uma equipe à altura. Só que por um passado, né, que não condiz com o time, sofre com essa penalidade. E uma rodada assim que promete, né? De equipes que lutam, né, para recuperar pela, o que perderam na primeira rodada, e as outras que lutam para se distanciar. Destaque também muito para esse jogo, né? Que vai ser interessante entre Valério Doce e Coimbra.
0: 11h25. Vamos pro intervalo?
1: Daqui a pouco voltamos.
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0: de volta, 11 horas e 26 minutos. Primeiras esportivas deste sabadão, 6 de junho. Olha, a 12ª rodada do Campeonato Brasileiro da Série B começou na noite dessa sexta-feira. No estádio Couto Pereira, em Curitiba, campo do Curitiba, o Operário de Ponta Grossa, que é do interior do Paraná, venceu o Juventude por 2-1. Neste momento, 27 minutos da primeira etapa, estão jogando em Criciúma e Londrina. O Criciúma vai vencendo por 1-0. Amanhã, 4 da tarde, tem CRB e São Bernardo. A rodada segue na segunda-feira, com 2 jogos às 8 horas da noite. Em Goiânia, Vila Nova e Botafogo de Ribeirão Preto. E no Independência, na estreia de Humberto Louser, América e Atlético Goianiense. Louser chegou chegando. Não é isso, meu caro Lucas Silveira, que traz o noticiário do América. Um abraço, companheiro, bom dia.
1: Muito bom dia, Toscano, e claro, todos que estão acompanhando Primeiras Esportivas aqui na Rádio Inconfidência, no AM880. Eu vim trazer o boletim do América porque, lembrando, a Série B não para durante a disputa da Copa do Mundo, diferente do futebol da Série A, Libertadores, do futebol europeu, todos pararam, a Série B continua rolando e nesse período é a principal competição de futebol do mundo. Brincadeiras à parte, a Copa do Mundo começa na semana que vem, mas antes disso o América segue a preparação para enfrentar o Atlético Goianiense na segunda-feira às 8 horas e claro, você acompanha aqui na Rádio Inconfidência tudo sobre esse jogaço, aonde o futebol mineiro vai, a Rádio Inconfidência vai atrás e traz todas as informações para vocês. O Coelho segue amargando aí a lanterna da Série B sem vencer nenhuma partida e já querendo mudar o rumo da temporada, o técnico Humberto Louser foi apresentado no CT Lana Drummond, ele que chega pro lugar do Roger Silva, que deixou o cargo depois da dura derrota de 3-0 pro Juventude na última rodada. O Louser estava sem clube desde março, quando ele saiu do Vila Nova de Goiás, depois de ser eliminado pelo Confiança na Copa do Brasil. O contrato do novo técnico vai até o dia 30 de novembro desse ano. O novo técnico, Humberto Louser, falou um pouco sobre essa primeira semana de contato com os jogadores e também a necessidade de mudar já para esse jogo contra o Atlético Goianiense a mentalidade dos atletas, deixar o que aconteceu para trás e também pensar agora pra frente, que precisa mudar o jeito de jogar, precisa mudar a mentalidade. Vamos ouvir o que o técnico Humberto Louser falou.
2: É uma semana de convivência, né? Então a gente tem aproveitado cada instante aqui dentro do clube para que a gente possa conhecer mais profundamente a característica, né? E a individualidade de cada atleta, porque é dessa maneira que a gente trabalha, conhecendo o ser humano, o atleta, para que a gente possa extrair o melhor dele no nosso dia a dia. O cenário, ele é preocupante, ao você vendo de fora, você vendo até mesmo de dentro, ele é desafiador, mas eu acredito na camisa, eu acredito na força desse grupo, eu acredito nessas pessoas que eu tive o primeiro contato, então foi uma conversa muito boa. Aconteça que trabalhando, tirando todo mundo do conforto, não existe essa palavra no vocabulário do futebol, então a gente tem procurado nas nossas conversas diárias, nos nossos treinamentos diários, justamente dar esse enfoque, mas para que isso tudo aconteça, a gente sabe que a gente precisa, foi até um termo que eu usei na nossa apresentação, nosso primeiro contato com os atletas. A gente precisa dar uma resetada na mente. Então todos nós temos aparelho de celulares, fazendo essa analogia, e aquilo que não serve mais a gente vai apagando, vai deletando. Então é isso que a gente precisa fazer nesse momento, é justamente resetar aquilo que de ruim foi feito, trazer à nossa mente, à nossa memória, aquilo que nos traz expectativa, esperança, confiança, segurança, para que assim a gente mude esse panorama. E, de novo, eu acredito no trabalho e é trabalhando. Não adianta vir só palavras, a gente fazer... E agora temos que ter o comportamento, porque a gente sabe do tamanho do desafio que nós temos para frente. Então, nós temos que pensar jogo a jogo, rodada a rodada, e se você você só consegue ter resultados diferentes do que estava sendo obtido aqui trabalhando. Então isso a gente vai fazer, é um compromisso nosso com a instituição, com os nossos torcedores, que é o maior patrimônio, para que a gente possa já nessa segunda-feira mais do que tudo conseguir um resultado de vitória, que acreditamos que, vindo esse primeiro resultado, as coisas tendem a fluir um pouco mais seguro para nós.
1: Então tá aí as palavras do novo técnico do Coelhão. E ele que até usou essa analogia com os telefones, de jogar as coisas fora, apagar, dar um reset. E é isso que o América precisa, né, mestre? O América precisa mudar de ares, ainda é o Lanterna, não venceu. Precisa começar a desempenhar um futebol melhor. E para isso o América já tá movimentando seu elenco, mexendo em alguns nomes. O Coelho anunciou na sexta-feira que o atacante Jonathan e o lateral direito Samuel Alves foram emprestados pro Uberlândia até o final da temporada. Os dois que ainda têm contrato com o América até o final do ano que vem, 2027. Os dois que são DNA formador da base do Coelhão. O diretor executivo, o Paulo Assis, até falou que é para os jogadores ganharem uma experiência, ganhar uma rodagem no futebol profissional e conseguir desempenhar melhor quando voltarem ao América. Então tá aí dois jogadores sendo emprestados. Lembrando que no início da semana o América já informou que o zagueiro Nathan Pelá está de saída para o futebol tailandês e que o lateral esquerdo Paulinho já tinha um pré-contrato com o Vasco desde janeiro e agora se apresenta ao time Cruz Maltino para a sequência da temporada. Além deles, os atacantes Tauan Williams, o meio-campista Iago Santos, o zagueiro Wesley e o Yarley foram liberados para encontrar um novo clube. Eles estão treinando em separado. O Tauan já está negociando com uma outra equipe e o Iago Santos também. O diretor Paulo Assis ainda não confirmou quais são essas equipes que eles estão negociando. Então tá aí o Coelhão fazendo uma reformulação no seu elenco para conseguir, quem sabe, permanecer na Série B. A janela de transferências só abre no dia 20 de julho, um dia depois da grande final da Copa do Mundo, e quem sabe, com o Brasil já hexacampeão, o América até lá tem 7 rodadas da Série B, vai praticamente fechar o primeiro turno, vai ficar faltando um joguinho para completar os 19 do primeiro turno, então o Coelho precisa e rápido mudar a mentalidade, porque só daqui 7 jogos vai conseguir trazer gente nova, novas contratações que mudem o patamar do time e melhorem a equipe para a sequência da temporada. Então, tá falado tudo sobre o Coelhão. Um abraço para você, mestre Toscano. Um abraço para todos que estão acompanhando o Primeiras Esportivas. Não saiam da Rádio Inconfidência, continuem acompanhando. Um ótimo fim de semana para vocês. Lucas Silveira trazendo o Boletim do América.
0: Tá falado e muito bem falado, Lucão. Um abraço pra você. 11h34, o Loser já veio sabendo o que o esperava.
3: Já.
0: E se ele conseguir manter o América na Série B, é o título da América esse ano, Fred.
3: É um grande título do Loser, né? O Toscano é uma situação muito difícil, né? Muito complicada do América. E o Loser tem, acho que um duplo trabalho. Primeiro, dentro das quatro linhas, né? De organizar esse time, organizar principalmente a defesa do América, né? Que tá tendo um campeonato de lances muito bizarros, né? Uma defesa muito inconstante. E um trabalho lá de fora, né? Fora das quatro linhas, que é um trabalho psicológico. De tentar recuperar, né? O mental desse time. Porque é um time que se desestabiliza muito fácil, né, de uma forma muito fácil.
0: Até quando joga bem, como foi contra o Vila Nova.
3: Exatamente.
0: Saiu na frente, teve chance de ampliar o marcador. Na hora que tomou o primeiro gol, já desabou.
3: Desabou. E isso é num campeonato, né? Onde a disputa física se sobressai à técnica, né? E onde os times se entregam, né, de forma muito forte. O América ainda, né, tem esse problema, né? Esse problema mental e esse problema técnico que tá muito latente, né, na equipe. E não é simplesmente a troca de técnico que vai fazer que esse time, né, mude da água pro vinho do dia pra noite. O América precisa, sim, né, de um tempo. Eu acho que não ter a parada pra Copa pro América talvez não seja, né, tão interessante, mas é o que tem. Então a América tem que se tentar consertar com o carro andando, lutar para conseguir sair o mais rápido possível dessa zona de rebaixamento, que é muito difícil. Já tá 5 pontos, né, da equipe mais próxima a ele, né, do 19º colocado.
0: Quer dizer, a situação da América é tão crítica que se ele vencer o Atlético Goianiense, ele ainda não sai da lanterna.
3: Não sai da lanterna. Quer dizer, então não é nem só sair, né, da zona de rebaixamento, é sair da lanterna do campeonato. Então, uma situação, assim, muito preocupante do América e toda a sorte do mundo pro Loser pra conseguir mudar essa chave.
0: E fica o convite, já segunda-feira, a partir das 8 da noite, as emoções de América e Atlético Goianiense aqui no Gigante. 11h36, tá? Vamos dar uma pausa? Então.
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0: 11 horas e 38 minutos. Vamos de Cruzeiro agora. E o Cruzeiro hoje é com ele, Davi Luiz. Bom dia, companheiro.
1: Muito bom dia, muito bom dia. Eu sou o Davi Luiz. Estou começando agora o Boletim do Cruzeiro nesta manhã de sábado, dia 6 de junho de 2026, no nosso Primeiras Esportivas. Esse sabadão que o Cruzeiro, mais uma vez, ainda está de férias, no seu período de descanso, pelo menos para os atletas. Há muitas movimentações nas redes sociais, jogadores viajando ao redor do mundo. Mas, enquanto isso, o mercado de transferências, pelo menos do Cruzeiro, está bem do movimento. Muitos nomes aparecendo, nomes para chegar, nomes para sair também. Enfim, aí nós vamos trazer todos esses possíveis chegadas, esses possíveis reforços para a equipe do Cruzeiro. Primeiro, falando de um jogador que já está na pauta do Clube Celeste há um certo tempo. Lateral esquerdo, Gabriel Rojas. Ele, de 25 anos de idade, argentino, que está no Racing da Argentina também, claro. E aí a equipe do Cruzeiro cada vez mais próxima desse acordo juntamente com a equipe do Racing, né? Segundo o jornalista César Luiz Melo, né, o Cruzeiro ofereceu 5 milhões de dólares, o Racing pediu 6 milhões de dólares, mas as duas equipes já estão caminhando muito bem para um acordo em definitivo e aí chegando nesse meio termo entre as duas pedidas. Os clubes bastante otimistas para, enfim, selar este acordo, né? Inclusive, os jornalistas argentinos já cravando praticamente como tudo certo já a chegada do Rojas à Toca da Raposa 2. Então, vamos ver nas próximas horas o que será definido nos próximos dias. Além disso, também no Racing tem mais um nome que surgiu na pauta recentemente, o volante, zagueiro, enfim, de 27 anos de idade também do Racing, no caso, Santiago Sosa, né? É um jogador mais experiente também, teve passagens pelo futebol dos Estados Unidos. Sosa é um bom volante, inclusive, sendo sondado pela equipe do Cruzeiro. O Racing pedindo na casa dos 7 a 8 milhões de dólares, um valor até, de certa forma, parecido com o do Rojas. A equipe Celeste de olho para, quem sabe, fazer essa primeira proposta, chegar o Cruzeiro, que tem uma carência no meio de campo, na primeira volância, né? Só conta praticamente com o Lucas Romero da origem, da posição mesmo. Então, o Santiago Sosa pode pintar com uma possível solução nesse meio de campo. Quem sabe o Cruzeiro faz um bem bolado com a equipe do Racing e arruma já dois no preço de um. Quem sabe Sosa e Rojas ao mesmo tempo vindo para a equipe do Cruzeiro. Enfim, por enquanto, apenas na especulação do Santiago Sosa. Além disso, outros nomes também são sondados na equipe do Cruzeiro. Gabriel Peck, só relembrando, claro, o ponta-direita também de 25 anos de idade, brasileiro, está lá no Los Angeles Galaxy dos Estados Unidos, revelado pelo Vasco da Gama. Aí lá no futebol estadunidense, né, o futebol americano, ele está muito bem, fazendo muitos gols, assistências, enfim, um jogador que cresceu muito de produção. Cruzeiro ainda de olho, né, o Galaxy pagou por volta dos 10 milhões de dólares na época que contratou juntamente do Vasco da Gama. E aí agora o Cruzeiro talvez tentando ter que se aproximar deste valor. Não necessariamente vai chegar a este valor. O Cruzeiro tenta reduzir um pouco a pedida justamente para entrar no meio termo, não ficar tão pesado assim a janela do Cruzeiro. Mas, claro, Pedrinho já falou, outras fontes também já falaram. O Cruzeiro vai ao mercado para contratar. Então o PEC é um nome um pouco mais caro, mas que interessa e muito a direção do Cruzeiro. Segundo, inclusive, algumas fontes, o jogador se encaixa perfeitamente no esquema do Arthur Jorge. Agora, falando de saídas, possíveis saídas da equipe do Cruzeiro, dois nomes que estão no elenco atual são jogadores que já despertam interesse de outros mercados, né? No caso, começando com o Japa, né? O volante de 22 anos de idade da base do Cruzeiro, acaba que não tem tantas oportunidades assim, tem na casa dos 55 jogos com a camisa do Cruzeiro profissional, e aí jogador já com 22 anos de idade, surgindo o interesse do Coritiba, né? Equipe do Coxa, que está muito bem no Campeonato Brasileiro, inclusive comandado pelo Fernando Seabra, que teve o Japa nas categorias de base, teve também no elenco profissional quando esteve à frente do Cruzeiro, e aí o Coritiba de olho no Japa, jogador também muito interessante, aí quem sabe podendo ir por um empréstimo para a equipe lá do Paraná. Quem sabe, então, uma saída do Japa. Ele ainda não completou os 12, 13 jogos necessários para se transferir para outro clube. Então, o Japa poderia sim ir para o Coritiba. Na sequência, tem o Wanderson também, o ponta esquerda, né? Principalmente ponta esquerda. Ele já completou os 14 jogos, completou 13, na verdade, tem 14 jogos, então já não pode ser transferido para outro clube do futebol brasileiro, mas ele também desperta interesses de outros clubes, né? Tanto do futebol do exterior, lembrando que ele é belga, né? Então tem esse passaporte facilitado para a Europa. Também poderia jogar a Série B, é bem verdade, mas principalmente olhando para o exterior, né? Um jogador que vem perdendo bastante espaço nas últimas partidas, inclusive até sequer foi relacionado, e aí quem sabe o Wanderson buscando um novo espaço num novo clube lá no futebol de fora do exterior, saindo assim então do Cruzeiro. E para finalizar esse boletim de hoje, o último nome que aparece é um velho conhecido da torcida do Cruzeiro, Fabrício Peralta, né? O volante paraguaio que veio em 2023, 2024 atuando na equipe celeste, chegou com muita expectativa que fosse um volante que iria dar bons frutos na equipe do Cruzeiro. Não foi bem assim que aconteceu, não foi tão utilizado, não teve boas atuações quando esteve com o manto celeste, e aí foi emprestado para a equipe do Cerro Porteño. Este empréstimo já tem mais de um ano e agora está se encerrando este prazo do empréstimo dele. O jogador volta à equipe celeste, volta ao Cruzeiro, pelo menos para a Raposa definir o seu próximo futuro, né? Ele tem contrato até 2029, então ainda tem mais 3 anos de contrato bem extenso, bem longo. O jogador ainda é jovem, mas aí entra todo naquele critério se vai ser utilizado, não vai ser, muito provavelmente não será utilizado, e aí o Cruzeiro buscando um novo rumo, um novo caminho para negociar o Fabrício Peralta. Enfim, vamos ver as cenas dos próximos capítulos. Tá falado? Muitos nomes possíveis de chegar, muitos nomes também para sair. Esse é o mercado do Cruzeiro. Um abraço para todos vocês, um bom final de semana. Eu fui.
0: Um abraço para você também, Davi. Fazendo uma analogia muito barata, esse mercado do Cruzeiro tá igual ao nosso mercado central. É um entra e sai o tempo inteiro. E lá tem muita coisa boa, mas também muita coisa extremamente supervalorizada. Tem que saber comprar. Tem que saber vender.
2: E tem que saber vender, porque tem muita gente peralta no meio disso tudo. Nossa. Né? Mas o Cruzeiro tenta ainda.
0: Tem muita... Isso é bendito.
2: Não é?
0: Me ajuda aí. Corta o microfone dele.
2: Porque o Cruzeiro precisa abrir também espaço na folha de pagamento, né? Então, o Arthur Jorge já demonstrou com quem que ele deve contar, né? Que nessa primeira parte do Campeonato Brasileiro, onde que ele passou a ser o comandante, fez os testes devidos, analisou, né, o elenco e já fez já a sua análise de que vai precisar, do que ele vai utilizar. E o Arthur Jorge também tem indicado muito que não quer um elenco muito inchado, né, que é jogadores que atuem em mais de uma posição e jogadores que estejam prontos ou já em estado de maturação um pouco mais, né, elevado para entrar na equipe. Então, nesse quesito, né, Japa, Wanderson são jogadores que devem sim realmente deixar o Cruzeiro. E acredito também que, além do zagueiro Jonathan, que tem proposta, né, para deixar o Cruzeiro, acredito que também mais um zagueiro deva sair, né, para a entrada de um zagueiro, principalmente que possa ser reserva do Fabrício Bruno, né, quando precisar o técnico Arthur Jorge. É o mercado do Cruzeiro, né, que ainda está parado, mas o Cruzeiro faz as suas movimentações e consultas e promete, quem sabe, trazer novidades nessa próxima semana.
0: Muito bem, 11h47, mais um intervalo e na volta tem o Galo.
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0: O Atlético com Rodrigo Arruda. Bom dia, Rodrigo.
5: Muito bom dia, mestre José Augusto Toscano. Bom dia a todos aí presentes no estúdio. E claro, um bom dia também para a nossa querida audiência do Primeiras Esportivas. Eu sou Rodrigo Arruda e estou chegando mais uma vez para trazer todo o noticiário do Galão da Massa neste sábado, dia 6/6, 6 de junho aí, o Galo que está completando uma semana de férias, né, nessa parada para a Copa do Mundo, jogadores aproveitando as férias fora do país e também aqui no Brasil, o Galo que vai retornar às suas atividades no dia 22 de junho, em uma segunda-feira, para voltar aí as atenções para o calendário do futebol nacional e também continental, porque o Galo também disputa a Copa Sul-Americana, o Brasileirão e a Copa do Brasil. O Galo que já ficou conhecendo aí as datas, que vai ficar sabendo quem ele irá enfrentar nas oitavas de final da Sul-Americana, o Sporting Cristal ou o Bragantino. O Sporting Cristal que inclusive anunciou o atacante Barcos nessa última semana. Aí o Barcos pode enfrentar o Atlético, já jogou aqui no Brasil, já jogou no Cruzeiro, já enfrentou o Atlético, inclusive. Então aí pode ter esse encontro novamente na Sul-Americana. Por que que eu estou falando muito da Sul-Americana? Porque o CEO do Galo, Pedro Daniel, voltou a mirar uma vaga para a Libertadores. É o principal objetivo do Galo nesse segundo semestre, conseguir uma vaga para a Libertadores do ano que vem. E o Galo tem 3 meios para conseguir essa classificação: sendo campeão da Copa Sul-Americana, sendo campeão da Copa do Brasil e também ficando aí entre os 6 colocados do Brasileirão. Aí consegue a vaga para pré-Libertadores. É o que o Pedro Daniel disse, voltou a mirar aí a meta do Galo, da SAF do Galo, em curto prazo, ou seja, para esse segundo semestre, é conseguir a classificação para a Libertadores de 2027. A gente sabe que o Galo está 2 anos sem disputar. No último ano foi finalista da Copa Sul-Americana, foi derrotado pelo Lanús e não conseguiu a classificação para a Copa Libertadores. Então agora mira essa classificação para a Libertadores, porque o Pedro Daniel disse que uma classificação para a Libertadores é muito importante para o Galo. Bom, agora voltando um pouco para o início desse ano, né, para o primeiro semestre do Galo, o Galo que passou aí por muitas turbulências no primeiro semestre, né? Fez a equipe sofrer muito com as turbulências desse primeiro semestre, sofreu muito dentro de campo. Uma das suas principais, fracassos aí foi na bola aérea, né? Um Galo que sofreu muito na bola aérea, cedeu aí aos adversários 17 gols em bolas levantadas para a sua área e deixou pontos importantes pelo caminho e custou até a perda do Campeonato Mineiro, que o gol aí do Caio Jorge na final foi marcado por um levantamento em gol de cabeça. No Brasileirão foram 9 jogos em que o Galo sofreu gols com bolas alçadas na grande área de Everson. Um gol sofrido em cada um. No total, foram 7 pontos deixados pelo caminho devido a falhas defensivas na bola alta, nos empates com Palmeiras e Botafogo e nas derrotas para Grêmio, Fluminense e Corinthians. Esses pontos, se conquistados hoje, colocariam o Galo em 4º lugar no Campeonato Brasileiro, no G4, com 31 pontos. Se o time alvinegro aí tivesse conseguido ao menos 4 desses pontos que deixou para trás em gols de bola parada, de bola alta, estaria com 28 pontos, bem perto do G5, o 5º colocado, que é o Red Bull Bragantino aí, tem 29 pontos. E nessa parada para a Copa do Mundo, né, o Galo pode receber até 8,89 milhões de reais da FIFA na Copa do Mundo. Isso porque a FIFA tem o programa de benefício aos clubes que prevê o pagamento de 11 mil dólares, cerca de 57 mil reais, por cada atleta cedido para a disputa do torneio. Vale lembrar que o Galo tem cedido para as suas respectivas seleções quatro jogadores: Júnior Alonso, do Paraguai. A gente já disse que o Júnior Alonso já se despediu do Atlético, mas em contrato ele é jogador do Galo ainda. Então, o Júnior Alonso, do Paraguai, Preciado, do Equador, Alan Franco, do Equador, e o Alan Minda, também do Equador. Caso aí, então, Paraguai e Equador cheguem até a final da competição, o Galo pode arrecadar 8,892 milhões de reais aí. Essa pode ser a premiação. Óbvio que a gente vai ficar sabendo quanto que o Galo recebeu nesta Copa do Mundo somente quando as duas equipes forem eliminadas ou chegarem em uma eventual final da competição. Agora, atualizando um pouco o mercado do Galo, vale lembrar primeiro que a grande especulação do Galo nesse mercado é o meio-campista Fred, que atualmente atua no Fenerbahçe da Turquia. Vale lembrar que a gente da Inconfidência entrou em contato com os empresários do jogador e eles disseram que algo só vai para frente, que uma conversa mais séria assim só vai acontecer quando as eleições forem realizadas lá na equipe turca, que vão ser realizadas neste final de semana. Então, vamos ter algo mais concreto somente depois dessa eleição lá na Turquia, lá no clube Fenerbahçe, que é por onde o Fred está atuando e tem contrato até o meio do ano que vem, até o meio de 2027. Então, aí vai ser uma negociação dura, caso o Atlético entre de fato nela, porque o jogador tem mais um ano de contrato e a equipe turca queria algo para compensar a saída do jogador. Agora, falando de um jogador específico, como eu já trouxe ontem aqui no nosso boletim, o Lianco, eu disse que ele recebeu sondagens de alguns times, e foram de times do Brasil e fora do Brasil. O Lianco, que vem sofrendo muito aí por lesões desde outubro do ano passado, vem sendo reserva, até porque não tem como ser titular, sendo que o Juan Tresoldi está desempenhando bom futebol. Então o Lianco aí está com essa calma, sabe que ele tem que recuperar o bom futebol, mas vem recebendo sondagens. E o Galo se posicionou falando que não vai negociar o jogador por um valor, só se chegar um valor muito alto aí, que não tiver como recusar a venda do atleta mesmo. Mas que no momento o Atlético não pensa em vender o zagueiro Lianco, até porque é um líder, é um bom jogador nessa equipe do Galo, e o Galo não tá podendo vender ninguém aí. Já perdeu o Júnior Alonso, que é um zagueiro esquerdo, vai precisar ir no mercado para compor essa saída do Júnior Alonso. Vamos ver aí quais serão as próximas movimentações do Galo no mercado de transferências, que está só começando, abre mesmo no dia 20 de julho esse mercado de transferências. Tá certo, mestre? Tá falado, então. Esse foi o Boletim do Galo de hoje, e é óbvio, eu volto segunda-feira com todas as atualizações do Galão da Massa.
0: Valeu, meu caro Rodrigão. Vambora, chefe.
6: Tá na hora.
0: Sacolão?
2: Não, hoje vou serrar mesmo.
0: Final do Primeiras Esportivas deste sábado, 6 de junho, com reportagens de Lucas Silveira, Davi Luiz e Rodrigo Arruda. Participação especial do convidado Frederico Ângelo. Equipe técnica Rodrigo Carlos Ferreira, Tânia Alves, Cláudio Afonso, Dagmar Fonseca e Renata Toledo. Produção e apresentação José Augusto Toscano. Mais esportes durante a programação e a partir das 5h30 da tarde de Divinópolis, Guarani e Patrocinense pelo Campeonato Mineiro do Módulo 2. Fique agora com o repórter em confidência. O Primeiras volta segunda-feira. Amplexos e ósculos, rapaz.
6: Até.
0: Tchau.
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8: Um homem de 60 anos foi resgatado após ser ameaçado e mantido refém pelo próprio irmão nesta sexta-feira em Belo Horizonte. De acordo com a Polícia Militar, uma equipe foi acionada por moradores da Vila 31 de Março, do bairro Dom Cabral, na região noroeste, informando sobre o crime. No local, os militares identificaram o suspeito como Rômulo Teixeira Salles, de 36 anos, que estava foragido do sistema prisional por não retornar após uma saída temporária. Ainda de acordo com a polícia, o suspeito estaria armado com uma faca. Uma equipe do BOP, Batalhão de Operações Especiais da PM, especializado nesse tipo de ocorrência, foi acionada e conseguiu negociar a libertação da vítima, que foi resgatada sem ferimentos. Rômulo foi preso e levado para uma delegacia, onde a ocorrência foi repassada à Polícia Civil. A Polícia Militar informou ainda que o autor do crime cumpre pena por homicídio, tráfico de drogas e porte ilegal de arma de fogo. Os condutores sem infrações graves terão a habilitação renovada de forma automática. A medida já passa a valer após a sanção das novas regras nesta sexta-feira pelo governo federal. As informações são da Rádio Nacional.
9: A nova legislação altera o Código de Trânsito Brasileiro e vai permitir aos motoristas que não cometeram infrações de trânsito sujeitas a pontos nos últimos 12 meses anteriores a renovação automática da CNH sem custos. Para isso, é preciso estar cadastrado no Registro Nacional Positivo de Condutores. Os preços dos exames vão ser tabelados e deverão ser fixados pelo Conselho Nacional de Trânsito. Além disso, ficou instituído que o reajuste anual dos valores dos exames tomará como base o IPCA, Índice de Preços ao Consumidor. Os testes de aptidão física e mental continuam obrigatórios. Os procedimentos só poderão ser feitos por médicos e psicólogos especialistas em medicina do tráfego e em psicologia do trânsito. A renovação automática está alinhada ao programa CNH do Brasil, um aplicativo lançado pelo governo federal em dezembro do ano passado, que simplifica e reduz em até 80% os custos para tirar a Carteira Nacional de Habilitação e que já conta com mais de 60 milhões de usuários. Dados do Ministério dos Transportes apontam que, desde o fim da exigência de aulas teóricas em alto escolas, o país já emitiu mais de 1 milhão e 300 mil novas carteiras de habilitação. Este é o maior número de emissões desde 2014 para o período. Da Rádio Nacional em São Luís, Madison Euler.
8: O Corpo de Bombeiros de São Paulo combate há mais de 11 horas um incêndio de grandes proporções em uma empresa de logística em Guarulhos, na região metropolitana da capital paulista. De acordo com os bombeiros, o fogo começou por volta das 8 da noite desta sexta-feira e se espalhou rapidamente pelos galpões, que armazenam diversos tipos de produtos e materiais. Não há registro de feridos e as causas do incêndio ainda serão investigadas. Repórter em Confidência. Redação e apresentação, Leandro Siqueira.
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10: E aí, como vai você? Tudo bacana? Tudo bem? Bom sábado, bom final de semana e bom samba. Tá começando agora pela Brasileiríssima, com programação musical de Flávio Henrique Silveira. Eu sou Everton Gontijo e Beth Carvalho abre o programa de hoje. Laranja.

0: Aline Calisto, Jesuí Lamarri, de Dora Lopes, Rangel e Jean-Pierre, Velha Guarda da Portela, Quantas Lágrimas, de Manasseia, Bezerra da Silva, Malandragem, Dá um Tempo, de Popular e Adeuzon, Bete Carvalho, O Show Tem que Continuar, de Arlindo Cruz, Sombrinha e Luiz Carlos da Vila.
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0: O samba, na sua mais ampla tradução. Nelson Sargento.

0: Puta que... 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
2: Ô, Gustavão, manda aquele gelo bom bacana pra ele.

0: Mas é, rapaziada, acharam meu ponto fraco. É que eu gosto, eu amo, eu adoro, só não recomendo.
1: Gustavo Monteiro, Só Não Recomendo. A música é dele. Zeca Pagodinho, Conflito, de Barbeirinho e Mauro Diniz. Fabiana Cosa, Samba é Meu Dom, de Wilson das Neves e Paulo César Pinheiro. Nelson Sargento, Falso Amor Sincero, de Nelson Sargento.
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1: Boa tarde, bom fim de semana pra você. No samba, Dona Ivone Lara e Adriana Ribeiro.

0: Obrigado, Brasil. Um beijo. Que Deus abençoe a todos.
1: Diogo Nogueira, o que é o que é, de Gonzaguinha. Fabinho do Terreiro Sambatério, de Gervásio Horta. Maria Rita, tá perdoado, de Arlindo Cruz e Franco. Dona Ivone Lara e Adriana Ribeiro, acreditar, de Ivone Lara e Délcio Carvalho.
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1: Agora no samba, a velha guarda. Elisete Cardoso e Ciro Monteiro.

0: Grupo Casuarina Lapinha de Baden Powell e Paulo César Pinheiro. Manu Dia Sambadear, do Toninho Batista. Martinália Coração e Desalinho, de Monarco e Ratinho. Elisete Cardoso e Ciro Monteiro, Coração Malvado, de Ciro Monteiro.
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2: 1:02.
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Estamos de volta, boa tarde, bom sábado, bom fim de semana. Até às 2 horas o samba bate outra vez aqui na Brasileiríssima Maria Bethânia.

0: Ismael Silva, para me livrar do mal, de Ismael Silva e Noel Rosa. Roberta Sá, vizinha do lado, de Dorival Caymmi. Adriana Araújo, meu refrão, de Evaldo Araújo, Chico Queiroz, Marcos Soares, o Olisson Maurício e o Elton Leonardo. Maria Bethânia, samba da bênção, de Baden Powell e Vinícius de Moraes.
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0: 100,9 Brasileiríssima, no samba, Clara Nunes.

0: Velha Guarda do Império Serrano, Amor Aventureiro, de Silas de Oliveira e Mano Décio da Viola. Arthur Pádua, Tua Beleza, de Bide e Marçal. Alcione Pressentimento, de Alto Medeiros e Hermínio Belo de Carvalho. Clara Nunes, Tristeza, Pé no Chão, de Armando Fernandes.
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4: 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Neste sábado, dia 6 de junho, a cidade junina vai se transformar mais uma vez na cidade do rock. São 2 palcos, 7 atrações e shows ininterruptos, que começam à tarde e vão até altas horas.

0: Entre as atrações, destaque para Beatles Rock Show, Banda Cash, Mixtape, Rock Nights, Tia Anastácia e Black Circle. O público também vai poder brincar na roda gigante, visitar o vilarejo cenográfico, experimentar comidas e bebidas típicas e aproveitar as brincadeiras juninas. Sábado, dia 6, na Cidade Junina, no Mirante BH, bairro Olhos d'Água. Os ingressos já estão à venda pela plataforma Simpla. 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
0: Eu sou o Pedro Henrique Vieira e essa foi mais uma edição do Plug. Nos trabalhos técnicos, Washington Bittencourt.
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3: Um ótimo final de semana para você que está na Brasileiríssima, no Samba Candeia.

0: Mariene de Castro, O Que É o Amor, de Arlindo Cruz, Fred Camacho e Maurição. Dudu Nicásio, Rodrigo Braga, Dono de Casa, de Dudu Nicásio, Candeia, Dia de Graça, de Candeia.
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0: Aproveite o seu fim de semana, brasileiríssima, Roberto Ribeiro.

0: Elisa, Samba na Maior Idade, de Dona Elisa. Grupo Zé da Guiomar, Carta na Manga, de Sérgio Atim. Dorina, Pedaço de Ilusão, de Jorge Aragão, Sombrinha e JB. Roberto Ribeiro, Leva Meu Samba e Minha Festa. Músicas de Ataúfo Alves, Nelson Cavaquinho e Guilherme de Brito. Chegamos ao final do Samba, que bate outra vez amanhã, ao meio-dia. 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
3: A Copasa informou na manhã deste sábado que os bairros Caieiras, Vale Formoso e Vista Alegre, em Vespasiano, na região metropolitana, terão intermitência no fornecimento de água. De acordo com a empresa, uma manutenção emergencial vai afetar o abastecimento nessas regiões e a normalização do serviço deve ocorrer durante a noite deste sábado. Ainda de acordo com a Copasa, imóveis com caixa d'água podem não ser afetados. Outra cidade afetada por uma manutenção emergencial neste sábado é Contagem. Segundo a Copasa, o serviço operacional vai afetar o abastecimento nos bairros Aparecida, Bougainville, Condomínio Nosso Rancho, Icaivera, Nazaré, Nova Contagem, Retiro, Vila Estaleiro, Vila IP Amarelo, Vila Nova Esperança e Vila Renascer. A previsão é de que o abastecimento de água nesses bairros seja normalizado até o início da noite deste sábado. A União Europeia confirmou o veto à importação da carne bovina e outros produtos de origem animal do Brasil a partir de setembro. O país não teria apresentado documentação exigida pelo Bloco Econômico. As informações são da agência Rádio Web.
4: A União Europeia oficializou nesta sexta-feira o veto à importação de carne brasileira a partir de 3 de setembro. Segundo o bloco, o Brasil não cumpre regras contra uso excessivo de antimicrobianos na criação de gado. Até o momento, o Brasil pode importar carne de frango e de cavalo, tripas, peixe e mel, além de carne bovina, de acordo com o documento de 2024. Outros países do Mercosul não entraram na lista de vetos da União Europeia. Argentina, Uruguai e Paraguai vão continuar exportando para os países do bloco. Documento publicado na sexta-feira relata que o Brasil não apresentou informações exigidas pela Comissão Europeia sobre o uso de antimicrobianos quando o bloqueio foi anunciado em maio deste ano. Na época, o governo brasileiro disse ter sido pego de surpresa. A agência Rádio Web solicitou posicionamentos do Ministério da Agricultura e do Itamaraty. A matéria segue em atualização. Agência Rádio Web de Brasília, Alan Barbosa.
3: Uma decisão da Justiça anulou o resultado de um concurso público realizado pela Câmara Municipal de Passos, no sul de Minas, em 2004. De acordo com a decisão, ocorreram fraudes na realização das provas, que teriam favorecido servidores que já trabalhavam na Câmara na época. A Justiça determinou a exoneração de 9 pessoas aprovadas e nomeadas e a realização de um novo concurso público. A decisão é definitiva e não cabem mais recursos. A Câmara de Passos informou que foi notificada e já iniciou os trâmites para cumprir a decisão. Repórter em Confidência. Redação e apresentação, Leandro Siqueira.
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Olá, uma ótima tarde de sábado. Está no ar o programa 100,9 Minutos de Música. Programação musical é do Wilson De Luca. Trabalhos técnicos do Agnaldo Silva e Washington Bittencourt. Eu sou Valesca Falsi. Te acompanho até às 4 horas da tarde. Vamos juntos então abrindo o nosso programa de hoje com Daniela Mercury, Nobre Vagabundo.

0: Lulu Santos casa a música do Lulu, Vanessa da Mata, Deli do Liminha, Ainda Bem, Titãs, de Roberto e Erasmo Carlos, É Preciso Saber Viver. Vamos para o intervalo, já já eu tô de volta.
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0: Este é o programa 100,9 Minutos de Música, que vai ao ar todo sábado de 2 às 4, tocando para você muita música com poucos intervalos comerciais. Kiko Zambianchi agora com Primeiros Erros.

0: Cazuza, dele do Frejá Ideologia, Blitz, Você Não Soube Me Amar. Antes teve Alceu Valença, dele do Vicente Barreto, Tropicana. Temos mais um intervalinho e eu volto já com mais música para você. Fica aí comigo.
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2: Falta um minuto para as três. Não fique parado. 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
0: 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Vamos agora ouvir Marisa Monte.

0: Biquíni Cavadão Impossível, Bochecha com Paralamas do Sucesso, Só Love, Ivete Sangalo, Teus Olhos, música do Marcelo Camelo.
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4: Olá! A seleção brasileira principal de futebol masculino estará em campo logo mais neste sábado. Às 19h da noite, pelo horário oficial de Brasília, os comandados de Carlo Ancelotti enfrentam o Egito no estádio Hunting Bank Field em Cleveland, Estados Unidos. Este é o último teste do selecionado brasileiro antes de sua estreia na Copa do Mundo, que acontece daqui a uma semana, quando enfrenta o Marrocos em Nova Jersey. Do Departamento de Esportes da Rádio Inconfidência, José Augusto Toscano.
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0: De volta para mais uma sequência de música sem intervalo comercial. Tim Maia é o primeiro com Você.

0: Cláudio Zoli, Acendo o Farol, música do Tim Maia. Pepeu Gomes, dele, da Baby e do Fausto Nilo, Mil e Uma Noites de Amor. Programa 100,9 Minutos de Música termina aqui. Muitíssimo obrigada pela sua audiência. Eu sou Valesca Falsi. A programação que você ouviu é do Wilson De Lucas. Trabalhos técnicos de Agnaldo Silva e Washington Bittencourt. Amanhã, às 14h, eu volto com mais uma edição do 100,9 Minutos de Música.
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1: Uma criança de 10 anos ficou ferida e um homem de 36 anos morreu após um ataque a tiros na noite dessa sexta-feira no bairro Ressaca, em Contagem, na região metropolitana. De acordo com a polícia militar, o ataque aconteceu na rua Lindóia, quando o homem de 36 anos, a companheira dele e o menino saíam de casa. O homem foi atingido várias vezes no peito e morreu no local. E a criança, atingida na perna, foi levada para uma unidade de pronto atendimento no bairro e depois transferida para o hospital municipal. Ainda de acordo com a polícia militar, o homem e o menino são primos e o homem morto possuía ficha criminal por tráfico de drogas. A perícia da Polícia Civil esteve no local e recolheu cápsulas de munição. O corpo foi levado para o Instituto Médico Legal para exames. Um inquérito será aberto para investigar o caso. Um estudo aponta que mais de 60 mil mortes por câncer no Brasil estão relacionadas ao fumo. O aumento do uso dos cigarros eletrônicos entre jovens preocupa especialistas. A reportagem é da agência Rádio Web.
2: Um levantamento da Sociedade Brasileira de Cirurgia Oncológica estima que mais de 63 mil mortes por câncer estejam associadas ao tabagismo. Isso representa quase uma em cada quatro mortes pela doença registradas no Brasil. O estudo considerou 12 tipos de tumores com forte relação com o consumo de cigarro e outros derivados do tabaco. O impacto mais forte aparece nos tumores ligados ao sistema respiratório e ao aparelho digestivo superior. O cirurgião oncológico e presidente da Sociedade Brasileira de Cirurgia Oncológica, Paulo Henrique de Souza Fernandes, explica que o tabagismo continua sendo um dos principais fatores evitáveis ligados ao câncer.
3: Porque seus efeitos se acumulam ao longo de décadas. Muitas pessoas que desenvolvem câncer hoje começaram a fumar há 20, 30 ou até 40 anos. Além disso, o cigarro está relacionado a diversos tipos de câncer, e não apenas ao câncer de pulmão. A boa notícia é que parar de fumar reduz progressivamente o risco, mas os benefícios populacionais aparecem ao longo do tempo. Por isso, a prevenção e o combate ao tabagismo continuam sendo fundamentais para salvar vidas.
2: Outro ponto de preocupação é com relação ao cigarro eletrônico. Esses dispositivos são vendidos muitas vezes com a ideia de serem menos nocivos. Mas é preciso atenção, porque eles também podem causar dependência e danos à saúde.
3: O maior risco é justamente a falsa impressão de que o cigarro eletrônico é seguro. Ele pode conter nicotina em altas concentrações e diversas substâncias tóxicas capazes de causar dependência e danos à saúde. Muitos jovens começam pelo cigarro eletrônico acreditando que não há riscos e acabam desenvolvendo dependência à nicotina. Além disso, ainda estamos conhecendo os efeitos a longo prazo desses dispositivos. O que já sabemos é que não existe forma segura de fumar ou vaporizar produtos contendo nicotina.
2: Para quem quer abandonar o cigarro, a recomendação é buscar ajuda nos serviços de saúde. Especialistas apontam que com acompanhamento, orientação e tratamento adequado, as chances de parar aumentam. Produção e reportagem, Ivison Gomes.
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4: 4:01.
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4: Excelente sábado, uma ótima tarde para você ligado aqui na rede Inconfidência de Rádio, AM 880, FM 100,9. Hoje, 6 de junho de 2026, começando mais uma edição do nosso Radiola. Eu sou Júnior de Castro e a partir de agora você fica comigo e com o melhor da música de vinil até as 6 da noite. E abrindo o programa de hoje, a banda Ira.

0: Tocamos pra você, Toquinho, ao que vai chegar do Toquinho e do Mutinho, que de abelha, grande hotel. Ouvimos ainda Maria Bethânia, Fera Ferida, sucesso do Roberto e do Erasmo Carlos. E abrindo o programa deste sábado, a banda Ira e a música Flores em Você, do Edgar Scandurra.
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0: Na nossa próxima sequência, Tesouro da Juventude, você ouve Beto Guedes.

0: nem Mato Grosso, porque a gente é assim, canção do Cazuza. Eu toquei pra você Baby do Brasil, Telúrica, da Baby e do Jorginho Gomes, os irmãos Cleiton e Cledir, Fonte da Saudade. A primeira foi com Beto Guedes, Tesouro da Juventude, canção do Tavinho Moura em parceria com o Murilo Antunes.
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0: Inspirado no universo de rivalidade entre os bois Bumbás Caprichoso e Garantido, agremiações que protagonizam uma das mais importantes manifestações da cultura popular brasileira, o espetáculo Romeu e Julieta de Parintins, Ecos da Selva, traz uma releitura amazônica do clássico de William Shakespeare.
1: Oi pessoal, aqui é o Tércio Silva da Buia Teatro e eu tô passando para fazer um convite muito especial para vocês. A gente tá com o musical Romeu e Julieta de Parintins, Ecos da Selva, em temporada no Centro Cultural Banco do Brasil, aqui de Belo Horizonte, até o dia 15 de junho. A temporada acontece de sexta a segunda. Sexta e segunda é às 20 horas e sábado e domingo é às 16. Você não pode perder, é um musical para toda a família, a classificação é livre, é uma releitura desse clássico de William Shakespeare, misturando com a magia do Festival de Parintins. A gente espera vocês lá.
0: Obrigado, Tércio Silva. Os ingressos custam R$30 e estão à venda na bilheteria e pelo site do CCBB BH. Eu sou o Pedro Henrique Vieira e essa foi mais uma edição do Plug. Nos trabalhos técnicos, Washington Bittencourt.
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3: De volta no nosso Radiola, excelente tarde de sábado para você. Obrigado pela sintonia. Chegando os baianos do grupo A Cor do Som.

0: Gilberto Gil cantou Índigo Blue. Ouvimos ainda o grupo Roupa Nova com a música Roupa Nova, do Milton Nascimento e do Fernando Brant, e os baianos da Cor do Som, Alto Astral.
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0: Na Brasileiríssima e no Gigante do Ar, agora tem os mineiros do 14 Bis.

0: Eu te amo você, na rede Inconfidência, Marina Lima, canção dela e do irmão Antônio Cícero, Guilherme Arantes, Deixa Chover. Ouvimos também Gangue 90 e As Absurdettes, Telefone. Essa música foi composta pelo Júlio César Barroso, a primeira com 14 bis, Todo Azul do Mar, canção do Ronaldo Bastos.
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0: 5 horas.
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3: Ótima tarde para você ligado aqui na Rede Inconfidência de Rádio, começando o segundo tempo do nosso programa, nosso Radiola, que segue até às 6 da noite e agora tem Fagner.

0: Caetano Veloso com a música Rapti-me Camaleoa, Luiz Melodia, Juventude Transviada, e a primeira foi com Fagner Canteiros, que musicou o poema da Cecília Meirelles.
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0: Na Brasileiríssima e no Gigante do Ar, chegando João Bosco e a música Jade.

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0: Lobão, essa noite não. A gente ouviu antes Ivan Lins, Nicarágua, do Ivan e do Vitor Martins. Lenine cantou Hoje Eu Quero Sair Só. E a primeira foi com João Bosco e a música Jade. E o Radiola deste sábado fica por aqui. Eu agradeço muito sua sintonia, sua audiência. Você sempre sintonizado aqui comigo. É uma delícia ter você. Eu sou Júnior de Castro. Nos trabalhos técnicos, Hernani Andrade. A programação musical é do Wilson De Luca. Você fica agora com Esquinas de Minas e a gente se encontra amanhã aqui no Radiola a partir das 4 da tarde, tá certo? Tá combinado? Então tá bom, um beijo enorme pra você e até lá.
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7: Dará saída. Ali na bola, o atacante Messias, que dará o pontapé inicial do jogo. Bola rolando, emoções de Patrocinense Guarani para você aqui no módulo 2 do Campeonato Mineiro, que pega fogo. Olha o Patrocinense tentando chegar, surpreender ali o Messias, chega lá por baixo espertamente. O lateral da camisa número 2, o Lucas Bahia, fez o corte. A bobeira ali da zaga do Guarani, quase. Lateral pro time de Patrocínio. Vai ali o Bruno Oliveira, jogou na área, famoso latereia. A bola vai sobrar dentro da grande área. Espana de qualquer maneira. Fidelis cortando pelo time do Guarani. Ele, o zagueirão, e faz o corte. São as emoções do Campeonato Mineiro. Módulo 2, que dá o acesso à elite do futebol mineiro. Módulo 1. Agora a falta marcada em favor do Guarani, ali em cima do Rangel. Michael Rangel. Disputou esse ano, né? Me recordo bem também, viu, Samuel? O módulo 1 pelo Betim. Não estou enganado. Michael Rangel esteve pelo Betim, agora tentando acesso com o Guarani. Na bola, Fidelis.
8: Jogadores que passam ali por muitos times.
7: Sim, sim. Com ele também ali, Dieguinho. Na canhota, o Dieguinho. Uma bola mais fechada no cruzamento aqui da esquerda. O Fidelis, capitão do time. Tem a chance o Guarani. A bola parada, que decide muito. Fidelis na bola. Jogou no segundo pau. A cabeçada para o centro da área. Quarta zaga do Patrocinense. Chegava ali, William Barão. Agora a falta de ataque, no excesso ali de vontade do time do Guarani. Tentava chegar por ali o Cavalcante. A falta marcada. É o Campeonato Mineiro para você. Aqui as emoções deste módulo 2. Tá só começando, né, gente? 10 rodadas dessa primeira fase para você que tá chegando agora para a transmissão com a gente. 10 rodadas, grupo A, grupo B. Temos 6 times em cada um dos grupos, 4 classificados, depois fase final, e aí teremos 2 times que terão acesso à elite do futebol mineiro. Tá ligada com a gente, vai participando também. Você que tá ligado aí pela Rede Minas, tem também a transmissão pela TV FMF. Vai mandando a sua mensagem, daqui a pouco a gente vai trazer aqui as participações de quem acompanha com a gente a transmissão. E sempre deixe o seu nome, a cidade que você acompanha, mande pra gente aqui, é sempre um prazer trazer você. 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Acompanhe o Módulo 2 também na tela da Rede Minas. E torça pelo seu time rumo à elite de Minas Gerais. Opa, chegou duro ali o Messias, hein, rapaz? Chegou duro pra cima do Dutra. Andresa vai ali, já dá o primeiro cartão amarelo. Cartão bobo, hein, senhor? Aquele excesso de confiança, é claro que o Messias, imagino eu, não teria tido, né, essa vontade de machucar ali o companheiro Dutra, mas esse excesso de confiança tem que ser punido também, né, senhor?
9: Exato, o primeiro cartão do jogo com menos de 5 minutos, o Paulo, acontece que acaba exagerando na força. Por mais que ele tenha tentado ir na bola, chega atrasado, toca no jogador do Guarani, do zagueiro Dutra, e acaba sendo advertido com o primeiro cartão do jogo e fica pendurado. E o time da Patrocinense tem esse excesso de vontade, jogadores muito jovens, e vão querer com toda certeza ir para o campo de ataque com esse mesmo ímpeto.
7: É o Guarani agora, Fidelis, da esquerda para a direita. Quem chega por ali é Lucas Bahia. Ele tentou aprofundar mais o passe. Parte feito pela zaga com o lateral canhoto, Diego Silva. Ok, então confirmando aqui, chega a nossa informação. O cartão não foi para o Messias, e sim para o Luan Carioca. Camisa 10 do time patrocinense. Não foi para o camisa 9, e sim para o camisa 10 já. Retificada aqui a informação para você que está acompanhando o jogo com a gente. Aqui pela canhota quem recebe é Carlos Júnior. Se não estou enganado, o Carlos Júnior já passou também aí por esse interior afora de Minas, viu? E teve a sua formação no Atlético. E dá-lhe lançamento lá na ponta direita. Bola muito forte, muito forte. Nem se quisesse chegaria nessa bola o Cavalcante. Aqui pela esquerda, mais o Maicon Rangel. Tem o Zé Andrade mais centralizado nesse ataque do Guarani. Lá pela direita o Vitor Cavalcante. O homem responsável pela articulação de jogadas geralmente é o camisa 10, o Dieguinho. Esta a estrutura tática ofensiva do Guarani. O goleirão reclamou do papel higiênico. É o futebol raiz, hein, irmão? É o Jonathan Brás por ali, reclama ali do rolo de papel higiênico. Então joga... Ele reclamou de um, estão jogando mais 50 ali, viu, Samuel?
9: É o bom do futebol de interior, é isso. É brincadeira, é... Desde que não machuque, sempre vale, tá? E não adianta reclamar ali, não vai parar o jogo por causa de papel higiênico, Paulo. Imagino que não. Daqui a pouco a professora vai chamar a atenção dele. Tem que continuar.
7: A Andresa vai lá agora, vai conversar com os torcedores do Guarani, né? Esse futebol raiz... É pra atrasar o jogo, aquela coisa toda, mas até o dinheiro também não machuca, né, galera? Vamos lá, vamos seguir, moça. Vamos seguir. Interior é aquela festa. Sempre falei, se o pessoal quiser mostrar aí, ó. Na transmissão, tem o Morro da Pitimba, aí em Divinópolis, que a turma fica assistindo o jogo também de lá. Aí no estádio de Divinópolis. Quer ver? Aí, ó. Vamos abrir a imagem pra você, fica do outro lado. Daqui a pouco a gente mostra pra você o Morro da Pitimba. Aí tem aquele pão com salame, gostoso. Interior é assim, meu irmão. É, futebol raiz na veia. E agora sim, deu seguimento ali o Jonathan Brás, goleirão do Patrocinense. Depois de alguns papéis higiênicos, ele continua a transmissão. Abraçando também a turma da Rádio Inconfidência, hein? É, também retransmitindo esse jogo, não só a Rede Minas Televisão. Estamos lá no AM 880, a Rádio Inconfidência. Grande abraço para a turma da Inconfidência acompanhando com a gente o módulo 2 do Campeonato Mineiro. Aqui para você. Agora tem um escanteio ali pela ponta esquerda, o time de patrocínio. Vai para lá o Luan Carioca. Vai bater de pé trocado. Dentro da grande área do Guarani. Muita atenção por ali. O goleirão de Jorge está preocupado. Levantamento, segundo pau, cabeçada! Olha o gol! Gol! É do Patrocinense! No bololô ali, a disputa de bola. Não deu pra ver nitidamente quem tocou por último nessa bola. Mas me parece que foi o Zé Lucas, hein? O volantão dentro da grande área. A gente vai confirmar pra você, mas é o Patrocinense na bola parada. Abre o placar em Divinópolis. 1 a 0 com 8 minutos desta primeira etapa. Que vacilo da zaga do Guarani, hein? Samuel.
9: Vacilou muito, agora pelo alto perdeu onde que deveria ser na segurança, Paulo. Acabou entregando de bandeja para Patrocinense com pouco tempo de jogo, menos de 10 minutos. Já estamos com 1 a 0 no placar e com toda certeza agora vai ter que correr atrás do prejuízo a equipe do Guarani e precisa ser com muita urgência.
7: 1 a 0, abre o marcador. O time de Patrocínio. Olha lá, vai de novo, hein? Aqui no costado do Carlos Júnior. Ele tira ali mais um escanteio. Foi assim que nasceu o gol, hein? Foi assim que nasceu o gol do time de Patrocínio. Que abre o placar 1 a 0. E agora vem a confirmação. William Barão. William Barão, camisa número 3. Zagueirão se aventurou na zaga. Aliás, no ataque, perdão. E abre o placar para o time de Patrocínio. 1 a 0, gol de William Barão. E de novo vai para a bola ali o camisa número 2, Bruno Oliveira. É o capitão do time. Lançamento dentro da grande área. Corta a zaga do Guarani. Bola volta para ele. Bruno Oliveira. Bom passe, linha de fundo. Entra o time de Patrocínio. Rapaz, agora pegou mal. Agora pegou mal toda a vida. Bola pela linha de fundo. Já começa quente o jogo, 10 minutos. Eu quero ouvir a sua palavrinha aí, meu caro amigo Samuel Dutra. 1 a 0 para o time de Patrocínio. O Guarani vai ter que sair agora mais do que nunca para o jogo, hein, Samuel?
9: Vai precisar abrir o jogo agora, vai buscar o campo de ataque. E até então, apenas o time do Patrocinense dando um calor no jogo. O time do Guarani até tenta controlar a posse de bola, mas ainda muito pouco, Paulo. Precisa agora de um pouco mais de urgência. Esse que é o terceiro jogo da segunda rodada do módulo 2. O Ipatinga dentro do seu estádio. Ipatingão perde de 5-1 para a equipe do Democrata de Sete Lagoas. E por enquanto, o Aimorés vai ganhando dentro de casa da equipe do Vila Nova.
7: São as informações que vão chegando pra gente. Você acompanhando aqui pela TV, FMF, pela Rede Minas de Televisão e também pela Rádio Confidência, as emoções do Campeonato Mineiro Módulo 2. Muito obrigado pela sua audiência, muito obrigado pela sua sintonia sempre com a gente. 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Produto importante também para você que é do interior do estado. Muito obrigado pela sua audiência. 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Módulo 1 do Campeonato Mineiro em 2027, que promete também, é claro, sempre os estaduais muito disputados por aqui. Agora tem lateral time do Guarani. André Zé vai ali já explica para o Carlos Júnior o que ele tem que fazer, meu filho. Tem pressa o Guarani, perde em casa por 1 a 0. Já perdeu a estreia, fora de casa pro Boa. Começaram um campeonato aí com 10 rodadas, com 2 derrotas, complica bastante, né, na busca pela classificação. Apesar de que também com 4 times classificados dentre 6, né? O pessoal tem que fazer muito esforço também para conseguir a classificação. Tem que ter uma campanha muito ruim, né, Samuel?
9: Tem que ter uma campanha muito ruim, Paulo. Tem que ter esse entendimento também que precisa pontuar da forma que pode. Pode seguir que daqui a pouco eu completo.
7: Vamos lá então. Chega o time de Divinópolis. É o Bugre de Divinópolis tentando. Já um empate aos 12 minutos. 8 minutos, 1 a 0. William Barão marcou para o time de Patrocínio. Um escanteio lá pela esquerda. Guarani pressiona e consegue recuperar a posse de bola. Quem sabe agora? e chegando pela esquerda. Bola com Fidelis, captando o time, fez a finta. Ainda ele, cruzamento de perna canhota, chega a zaga. Por baixo, faz o corte. Assiste o Dieguinho, a Andresa parou. Ali parou, marcou o quê? Ela mandou voltar. Tá conversando ali com o Barão, com outros jogadores também do time de patrocínio. 13 minutos, 1 a 0 vence o Clube Atlético Patrocinense. Olha a batida de fora da área. De fora para fora. Acompanha ali o goleirão Jonathan Braz. Bola pela linha de fundo. Aos 13 jogados desta primeira etapa. É o Campeonato Mineiro, módulo 2. Este é o Grupo A. Grupo A que, além de Guarani e também de Patrocinense, tem ainda a Caldense, o Povo Esporte, o Mamoré e o Uberaba. São equipes que vão jogar. Amanhã tem Caldense e Boa Esporte às 10 da manhã. Esse jogo lá no Ronaldão em Poços de Caldas. E na segunda-feira, lá em Patos de Minas, a minha querida Patos de Minas, terra do milho, nós teremos Mamoré e Uberaba. É o Sapo contra o Zebu. Lá na segunda-feira, neste módulo 2 do Campeonato Mineiro. Olha lá, o time do Guarani tentando. Dieguinho vacilou. Perdeu ali o domínio de bola. Recuperação do time visitante, que é o patrocinense. A falta marcada. Aliás, um toque de mão, na verdade, do Rangel. Ele no meio campo tentou um passe de primeira para sair rapidamente o Giovani, mas o Rangel colocou o braço na bola. Não pode, não é vôlei, é futebol. Falta marcada para o time de patrocínio. A regularidade ali vai ser cobrada pelo lateral direito, Bruno Oliveira, que ao meu ver aqui, pelo que eu estou vendo nesse início, é o homem da bola parada, né? Nesse time do patrocinense. Bate os escanteios, bate as faltas. É o homem da bola parada. Agora vai chegando ali, agora a Andresa manda voltar. Para quem está acompanhando com a gente aqui, o jogo está parado. 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Ao time de patrocínio ali com o Messias, recuo de bola feito. Meu caro Samuel, quero o seu... rapaz, goleirão arriscou, hein? Ali agora, o George. Mas vamos lá. Samuel, quero o seu parecer dos primeiros 15 minutos. 1 a 0 justo para o CAP.
9: Por enquanto sim, Paulo, vai construindo um pouco mais dentro do campo de ataque, apesar da posse de bola ser do Guarani, ainda não levou muito susto, apesar de ter finalizado de fora da área, sem muito perigo, me parecia até Humberto na hora da finalização. O time do patrocinense foi ao campo de ataque e tentou um pouco mais enfático na hora que precisou, fez o gol. E falávamos sobre a questão da classificação. A vitória é muito importante nesse início, o saldo de gols que pode definir quem passa ou não, o Paulo. E a gente já tem do outro lado, no grupo B, o forte candidato. O Ipatinga já perdeu as duas primeiras partidas e tem menos 6 pontos nesse momento.
7: É o Bugre. À direita, vai chegando por ali com o Lucas Bahia. Articula um pouco mais atrás com o Fidelis. Rapaz, o Bugre tá nervoso do jogo, hein? Perdendo algumas bolas bobas por ali. Olha o contra-ataque do patrocinense. Correria, hein? Do Matheus Jesus. Pela direita. Boa finta. Linda finta. Invadiu a grande área. Cruzamento na área. Pega de primeira. Pega na zaga. Rapaz, seria um golaço ali. E parece que do Guilherme Vieira, hein? Pegou de primeira, hein, Samuel?
9: Pegou de primeira, deu uma disparada na sequência, tentou de novo a finalização, Paulo. Era o patrocinense buscando o segundo gol e ele posiciona muito bem o lateral que foi até o fundo para o cruzamento, visualizou a jogada, poderia ter saído com um pouco mais de perigo, acabou perdendo a melhor chance do jogo até o momento em construção e agora a falta muito boa para o Guarani no campo de ataque.
7: Quase faria um golaço. Pegou de primeira e a bola pegou na zaga. Agora falta para o time do Guarani. Aqui pela esquerda, o Dieguinho ajeita. A primeira quem cobrou foi o Fidelis. Capitão do time agora deixou para o Dieguinho. 17 minutos jogados, primeira etapa. É o módulo 2 do Campeonato Mineiro, que dá acesso à elite do futebol mineiro. Pro ano que vem, pro módulo 1, 2027. Duas equipes vão subir. Duas equipes terão esse acesso. O Guarani vai perder na segunda, hein? Tá muito cedo, tem muito jogo pela frente, mas vai perder no segundo jogo o time de Divinópolis. Perdeu a primeira fora de casa pro Boa. Agora joga em casa, com boa presença do seu torcedor. Mas vai perdendo até aqui 1-0. Gol do zagueiro William Barão, aos 8 minutos deste primeiro tempo.
9: Teve gol, Paulo. O Vila
7: perdeu a primeira com o Aimoré. Teve gol de onde?
9: O Vila empata contra o Aimoré 1-1.
7: Olha o levantamento na área. A informação do Samuel Dutra para você. Corte feito. Vila Nova empatando então fora de casa lá em Ubá com o Aimoré. 1-1. Corte feito. Aqui vai dando 1-0. Clube Atlético Patrocinense para cima do Guarani. 19 minutos jogados. A gente esperava, né, Samuel? Pelo menos foi essa a expectativa. Porque naturalmente é assim, né? A gente esperava um Guarani um pouco mais presente no campo de ataque. E tem tido dificuldades aí. Vai tendo dificuldades no jogo para apertar esse time do Patrocinense, que tem contra-atacado muito bem, né?
9: O time do Guarani até tem uma posse de bola, mas não consegue armar para finalizar. Cruza muito pouco dentro da área. Poderia ter um pouco mais de tranquilidade na hora das conclusões das jogadas, ô Paulo. Vai deixando a desejar bastante, ainda mais dentro do seu mando de campo. Agora o Patrocinense, quando tem a posse de bola na corrida para o contra-ataque, leva muito perigo.
7: Vai tentando agora o Guarani queimar a nossa língua, mas ali a falta cometida. Aliás, dois jogadores no chão ali, né? O time de Patrocínio, a falta cometida no ataque do Guarani. Favorece então a defensiva do time de Patrocínio. 20 minutos jogados. 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Parada, Andresa vai ali, Andresa Helena Siqueira. Vai colocar a bola na marca, no local da falta, o goleirão do Patrocinense. Já não estava com muita pressa no 0-0, você imagina no 1-0, hein, Samuel? Aí que o Jonathan Braz não vai ter pressa nenhuma.
9: Aqueles segundos valiosos, né? Vai ganhando agora o Patrocinense para manter 1-0 no placar.
7: Tudo bem que tá cedo para isso, né, Samuel? 21 minutos primeiro tempo, tá meio cedo para fazer cera, mas ele vai ganhando ali alguns segundinhos na cobrança da falta. Já ganhou, né? Segue o jogo. Bola aberta aqui na esquerda, vem o Guarani, boa bola do Rangel. Mas só que aí tem que avisar o Rangel, que depois daquela linha ali, ó. Ô, Rangel, depois dessa linha aí o campo acaba. Um abraço pra turma tá sintonizada com a gente sempre aqui. Nosso Gederson, também o Raul, Fernando, no bairro Industrial, ligadinho aqui na transmissão da TV FMF e também da Rede Minas. Um abraço para a turma por todo o estado, acompanhando aí a turma de Patrocínio, que está ligadinha com a gente. Também a turma de Divinópolis, né? Não deu para ir no campo acompanhar o jogo do Guarani. A ligadinha também acompanhando essa transmissão do módulo 2. 1-0 CAP, o Atlético Patrocinense. Aos 22, chegando à metade dessa primeira etapa de jogo. Toca a bola ao time do Guarani, no campo defensivo, ali com o Dutra. Ele abre com o zagueirão Denilson, que aprofunda, lançamento na área. E chegou, hein? Rangel dominou. O zagueiro patrocinista tem que dar de pico ali agora. o Diego Silva, lateral canhoto. Vai jogar na área ali, lateral de direita, o Lucas Bahia, hein? É o famoso latereio. Jogou na área, quarta zaga. Aperta o Guarani. Toma de bola com o Messias. Faz o pivô. Gira bem o Messias. Tô reclamando aqui o camisa número 11 e o Matheus Jesus. Uma falta em cima do Messias. Achei que foi desequilibrado também, viu? Tudo bem que o campo não ajuda muito, mas ele foi desequilibrado ali. Achei que foi empurrado também. Mas segue o jogo. Então seguir ali a Andresa. É ela que manda. Tenta o Guarani aos trancos e barrancos. Recuperação ali do Patrocinense e agora a falta. Foi malandro ali agora o jogador do time de Patrocínio. Chegou a marcação para cima dele, me parece, e do Vitor Cavalcante. É a falta marcada. 23 minutos e meio. É a transmissão do módulo 2 para você. Aqui, multiplataforma, né? Para você no YouTube, na TV FMF. Também para você ligado pela Rede Minas de Televisão em todo o estado de Minas Gerais. Rádio Inconfidência AM880. Todo mundo acompanhando aqui a transmissão do módulo 2.
9: Mais um gol.
7: Para ataque o time de Patrocínio. Recuperação por ali do Bahia. E o gol é de quem?
9: Aimorés. Desempata o jogo, faz tudo em cima do Vila Nova. Vai ganhando os 3 pontos, o jogo já tá no finalzinho.
7: O jogo lá começou às 4. No finalzinho mesmo. Diria um amigo meu, tá nos finalmente, né, Azeredo? Isso aí, tá nos finalmente. Abraço pra ele. Grande Filipinho. Toca a bola ao time do Guarani. E dá-lhe lançamento lá de lá, hein? Inversão de jogo, da esquerda para a direita. Boa bola. Lançamento na área, o Rangel pega o goleiro. Que defesaça do Jonathan Braz, com o pé esquerdo. E deu contra-ataque. Olha o Dutra. Pessoal do Patrocinense fica reclamando de falta, manda seguir a Andresa. Mas que defesa do Jonathan Braz no cruzamento que veio da direita. Me parece que foi o Zé Andrade. E aí apareceu o Rangel. De cabeça, pega com o pé esquerdo ali. O Jonathan Braz, hein? Defesaça, Samuel.
9: Em quase 25 minutos, o Guarani consegue a primeira boa jogada, ô Paulo. Pelo lado direito, um cruzamento que tem antecipação do seu atacante. Belíssima defesa do Jonathan Braz, que coloca o Patrocinense de volta ao jogo e mantém 1-0 no placar. E quase que no rebote sai a jogada de espetáculo para a equipe do Patrocinense. É, tem até a reclamação ali de falta, no empurrão nas costas do atacante. Mas a vida que segue, a Andresa não marcou nada.
7: Agora cai o gramado, me parece que é o Luan Carioca. Olha a jogada aí, ó. A inversão, boa bola também, hein? O Humberto. Achou ali, ó. O Zé aí, a cabeçada, ó. Pé esquerdo, salvou mesmo. E depois, a jogada que você citava lá, um bico pra frente que quase deu certo. E aí, você achou falta nessa aí? O pessoal ficou reclamando de patrocínio. Você achou falta aí, Samuel Dutra?
9: À primeira vista, o Paulo, não achei não, tá? Jogada lateral pra mim. É uma trombada. E como estava com muita velocidade ali o Matheus Jesus, acaba desequilibrando. É, para mim foi um lance um pouco mais natural, tá?
7: Ok, Dieguinho, mata no peito, toca na câmera. Agora ele se empolgou com a jogada, vai pro ataque. Falta de agora, dia. Falta do camisa número 27, Vitor Cavalcante. É claro que vencendo o jogo, é claro, e o time de Patrocínio vai dar aquela valorizada, né, Samuel? Valorizar. A Andresa vai ali, conversa com ele, diz que vai dar desconto. Não adianta ficar deitado. Vamos ver. Ó, não deu pra ver que rapidamente não. Tá no gramado.
9: Fala que agora toda vai falta levando. Vai ter um segundo a mais, né?
7: É isso. Ela avisa, ó, não adianta deitar aí não que eu vou dar desconto. Mas parece que o negócio foi sério ali, viu? O rapaz não se levantou. Eu achei que ele estava se levantando ali, mas não. Estava atrapalhado. Vamos ver de novo, olha lá. Vamos ver agora. Vamos ver o que aconteceu. Ah, rapaz, agora deu para ver. Foi sem querer. Mas costuma doer isso aí também, viu, Samuel? Aquela trombada, é o Luan, né? Luan Carioca.
9: Luan, camisa 10.
7: O famoso trombou com
9: Luan,
7: posse.
9: Luan, camisa 10. Do...
7: Bateu naquela parte do ombro ali, rapaz, do ombro direito. Que me parece foi do Dieguinho. Camisa 10. Mas não foi, pra mim, não foi de forma proposital, não. Mas sem querer também é falta, né, Samuel?
9: Sem querer também é falta. Infelizmente ali na hora que ele tava andando pra trás, tava pegando, o pessoal costuma falar lá na minha região, o Paulo, bateu na massa, mas acabou levando a pior do jogador da Patrocinense e até levantando.
7: Qual que é a sua região aí? Fala pra gente, Samuel.
9: Eu sou do Vale do Aço, Ipatinga.
7: Opa, tá ligado aí, pode ter certeza que a turma do Vale do Aço tá ligada com a gente, seja pelo YouTube, na TV FMF, seja na Rede Minas de televisão, pode ter certeza que a turma tá ligada, também na Rádio Inconfidência, acompanhando esse jogo do módulo 2 do Campeonato Mineiro. As emoções desse campeonato que dá acesso à elite do futebol mineiro, módulo 1, né? E você sabe que tudo você vai acompanhar aqui pela FMF TV, tá? Federação Mineira não deixa na mão seus filiados, nunca. E tá sempre transmitindo, trazendo as emoções deste campeonato, que também é emocionante, que muitas vezes as pessoas têm pouco acesso, né? E aí então, através da TV FMF, você vai acompanhando essa partida. Vai tentando ali o Patrocinense pelo lado esquerdo, né? Por ali foi onde teve sorte, deu certo, né, Samuel? Saiu pelo aquele lado ali no cruzamento da esquerda, um escanteio, gol do time do Patrocinense. Agora cai no gramado. O time do Patrocinense vai gastando bem o tempo aí, rapaz. Vai gastando bem o tempo nesse momento, né, meu caro Samuel?
9: Paulo, me parece que pediu um pisão ali na hora que... Estava conversando os jogadores, aquele disse-me-disse, acaba sentindo bastante dores ali na perna. Não estou conseguindo visualizar quem é o jogador, me parece o Guilherme Vieira, mas vai ficando ao solo, querendo, queria até cavar possivelmente um cartão também. É natural, um jogo desse pegado, as duas equipes estão marcando muito em cima de todo o tempo do mundo. Qualquer falta vai doer um pouco mais e toda falta vai gastar um pouco mais de tempo. É muito normal também isso, ô Paulo.
7: Deixa eu mandar um alô pra turma que tá ligada com a gente aqui também na transmissão, ó. O Fernando Henrique tá dizendo aqui pra todos. Tô de posse de Caldas, estou acompanhando o jogo e amanhã estarei no jogo da Caldense, lá no Ronaldão. Abraço pra você, Fernando. Muito obrigado pela transmissão aí. Você está participando da nossa transmissão, tá? Vai deixando o seu like. Turma do YouTube, LTV FMF, que tá na Rede Minas também. Pode continuar assistindo pela Rede Minas, mas entra no YouTube e deixa um like pra gente. Dá aquele like bacana também na transmissão. Lucas Silveira tá por aqui participando. A Maju é esposa do goleiro. Tá parabenizando a gente aqui pela transmissão. E também ela é de Santa Bárbara do Oeste, no interior de São Paulo. Deve estar feliz com o Jonathan Braz, a Maju, porque ele fez uma defesaça agora há pouco e salvou o time do Patrocinense. O Nilton Nogueira está por aqui também. O Marcelo. Quem mais? A Meire Almeida. Feliz da vida com o gol do Patrocinense. Vai mandando a sua mensagem também pra gente pelo YouTube. Você ligado, seja pela TV FMF, pela Rede Minas, pela Rádio Inconfidência. Vai deixando o seu like também no YouTube pra gente e mande sua mensagem aqui no nosso chat. Diga de onde você está acompanhando até aqui a vitória de 1-0 do Patrocinense. Gol do zagueiro William Barão aos 8 minutos dessa primeira etapa. Alegria, alegria. Tá dizendo aqui, papai também tá ligado, viu, Samuel? Tá sempre ligado lá, nosso querido Paulo Azeredo Sênior, tá ligadão também, acompanhando a transmissão da Rede Minas de televisão, aqui nesse jogão, entre Clube Atlético Patrocinense e Guarani de Divinópolis. Ó, foi dali que nasceu o gol, hein? Foi dali que nasceu o gol. 1-0. Vai pra bola, lateral direito, Bruno Oliveira, de novo ele. Bateu fechadinho, ó. De novo, olha a cabeçada! A bola vai sobrar no segundo pau. Quem chega, chegou ali com vontade. O Zé Lucas dá 5, mas mandou pela linha de fundo sem perigo. 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Você que tá ligadinho com a gente. 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Nós temos agora 33 minutos, hora de ouvir a palinha, a opinião de Samuel Dutra. E o jogo, Samuel?
9: Jogo muito movimentado ainda, o Paulo, já poderia ter caído o ímpeto ofensivo das duas equipes, mas continua muito bom. É sinal que poderemos ter mais gols ainda nesse primeiro tempo. O Guarani começa a acertar também as suas opções ofensivas, começa a tentar o cruzamento e vai com perigo.
7: Olha o Guarani tentando por ali, Rangel caiu na área, opa! O Andreza mergulhou na piscina, também achei, viu? Sinceramente. Essa aí acho que deu uma forçada braba. O nosso Michael Rangel ali, viu? Samuel, continue, por favor.
9: Era isso que eu vinha falando, que o Guarani começa a acertar suas opções ofensivas. E no momento achava o Rangel dentro da... até piscinou, né, Paulo? Mas vai tendo um jogo mais aberto esse finalzinho de primeiro tempo. E as duas equipes podendo buscar o gol. Tanto o patrocinense ampliar o placar fora de casa, quanto o Guarani buscar o empate ainda nesse primeiro tempo.
7: Toca a bola ao time do Guarani com o Carlos Júnior. Faz a finta de letra ali, levando para o meio. Lateral esquerdo do time do Guarani, que tenta um empate nesse finalzinho. Mais uma finta. Achou Rangel. Fico de bola com o Fidelis, capitão da equipe do Bugre. Puxa o Guarani à frente, tenta levar o time do Bugre ao ataque. Mais uma vez, quase 35 jogados. 1-0 vence o patrocinense, gol do zagueiro William Barão. Aos 8 minutos dessa primeira etapa. Olha o Bugre, boa bola. Abertura aqui com camisa 10, que é Dieguinho, cruzamento na área. Olha a cabeçada, tira a zaga, a bola voltou. Tira de novo, é a pressão do Bugre. Vem Lucas Bahia, aí não. Não. Aí todo mundo em Divinópolis fica triste com você, viu, Lucas? Alô, Xingu! Grande Xingu, tá ligado com a gente também, acompanhando a transmissão direto ali do Nova Granada, em Belo Horizonte. Alô, Marcos Vinícius, a turma do Coimbra, também ligado. Coimbra também, cara, do módulo 2, né? Não tá nesse grupo, não. Tá no grupo A, não. Tá no grupo B, o time do Coimbra. Abraço ali pro Marcos, pro Issa, como aqui há muito tempo faz um grande trabalho também em frente ao Coimbra. Coimbra vai jogar nessa rodada amanhã. Vai jogar lá em Itabira, no Israel Pinheiro, contra o Valério Doce. Jogo amanhã às 10 da manhã. E o Coimbra, que na primeira rodada venceu de goleada, né? O Ipatinga 4-0. É todo mundo ligado aqui na transmissão, hein? Tá todo mundo ligado. Gente que se liga na gente. Aqui na transmissão da Rede Minas, da TV FMF e também da Rádio Inconfidência. O módulo 2 movimentando o estado todo. Todo mundo gosta, né? Aquele futebol raiz do interior, todo mundo acompanha, né? O módulo 2 que dá o acesso ao módulo 1, que é elite do futebol mineiro. Olha o Carlos Júnior, boa finta. Levou pro meio, passa pelo meio. O meio ali atabalhoado, corta a zaga. O Guarani tá forçando muito esse jogo pelo meio, facilita, né? Pra quem tá marcando. Daqui a pouquinho o Samuel fala, porque vem de novo o Guarani, de novo pelo meio lá. Aí chega o zagueirão, William Barão, e corta. Esse jogo concentrado ali no meio, tem muita gente, facilita pra quem se defende, né, Samuel?
9: Facilita, o time do Guarani não consegue atacar pelo meio do campo. O Paulo vai usando as beiradas muito mais pelo lado direito, o Lucas Bahia avançando demais, tendo ali chance de cruzar, até que ele jogou pra lua praticamente na última oportunidade, mas tá jogando muito melhor pelo lado direito a equipe do Guarani, e vai ter

0: lado. Colocaram o Júnior, batida! Ali de fundo. Compõe ali o Jonathan Cruz. Goleirão da equipe do Patrocinense. Teve liberdade o Carlos Júnior. Tem sido uma peça importante nesse ataque do time do Bugre de Campinas. Aliás, perdão, de Campinas não. De Divinópolis. Tem o Bugre de Campinas. Mas é outro Guarani. É verde. Não tem nada a ver com o nosso Bugre de Divinópolis. Alvirrubro, né? De Divinópolis. Ah, a turma da Guaragola ali atrás ali. Já transmiti muito jogo nesse estádio. É bom demais. Olha o Patrocinense. A bola vai sobrando lá de lá, hein, rapaz. Fica por baixo. Vem, na bola. Tranquilo. Lucas Bahia. A direita, na transmissão, essa câmera nossa, fica o Morro da Pitimba. Não deu pra mostrar ainda não. Vamos mostrar o Morro da Pitimba. Olha o Carlos Júnior. Vai chegar o cruzamento. Pegou na zaga. Voltou pra ele. Entra na habilidade. Bola com Fidelis. Vai de pé em pé o Guarani. Humberto. Que isso, mano? Pra quem que você mandou essa bola? Eu te elogiei tanto naquela virada. Quase saiu o gol, mas agora foi mal, Humberto, hein? Bola pela linha de fundo. Sem perigo. Olha lá o goleirão da camisa número 1. Jonathan Braz, sem pressa alguma. Vai fazer a cobrança do tiro de meta. Olha só, hein? Direto de Roma, na Itália. Participando com a gente aqui. Não deixou o nome, né, amigão? Tem aqui o arroba dele, mas não dá nem pra falar. YPSY. É muito difícil. Aí tem que mandar o nome, não tem jeito. Mas estamos aí chegando também na Itália. Com a transmissão do módulo 2. A Cida Rodrigues também. Dale Guarani, tá dizendo ela. Marcelo Souza. Parabéns pela narração. Um abraço. Manda um abraço pra Vila Romana de Divinópolis. Um abraço pra turma da Vila Romana em Divinópolis. Acompanhando aqui a transmissão também. O Arthur, gente, o Arthur tá mandando uma aqui. O Arthur, mas deixa eu dizer uma coisa pra você. Essas pegadinhas já estão passadas, viu, Arthur? Mas um abraço pra você, obrigado pela audiência. Tá certo, a turma fica sempre querendo pegar a gente nas pegadinhas aqui das cidades, dos bairros, né? Que são impróprios pra transmissão. Então, vamos lá, vamos seguir por aqui. Carlos Júnior, 40 minutos da primeira etapa. Oi.
1: Como diria minha mãe, mais velho que eu dar pra trás, né? Não dá.
0: Dura, hein?
1: Tem que, o pessoal tem que modernizar.
0: É, se tiver uma pegadinha que seja inovando, eu vou até bater palmas, viu? Mas essas antigas aqui, aí não dá. Mas de preferência sem pegadinha, né? Olha lá, bola chegando ao gol do Guarani. Bola pela linha de fundo. Galerão George teve que acompanhar essa aí. Bola pela linha de fundo, quase 41 minutos. Pra você que tá ligado com a gente. Alô, Marco Prado. Torcendo pro Guarani aqui, ó. A Brenda Paliota, esposa do Luan Carioca. Tá lá em Penápolis, São Paulo, também mandando a sua mensagem aqui, torcendo pro maridão. Na camisa 10, do time de patrocínio. Lá lançamento no ataque. Entra ali o patrocinense. Lucas Bahia corta. Fidelis. Vai tentar sair o Bugre nesse finalzinho. Pra surpreender o time de patrocínio. Um empatezinho aí, você leva pro vestiário. É quase que uma vitória, né? É um gol que tem que ser muito comemorado. Boa bola, hein? Boa inversão aqui pro Carlos Júnior. Ele é habilidoso. Vai pra cima da marcação. Deixou. Bom Dieguinho. No meio. Achou. Carlos Júnior vai fazer o gol de pá! E Carlos Júnior não. Ô, Carlos Júnior. Desse jeito não, viu, Samuel?
1: Fez tudo certo até na hora dele finalizar, né, Paulo? Na hora da finalização, pegou na orelha da bola, mandou pra muito longe, acabou perdendo uma das grandes oportunidades que o Guarani cria nesse finalzinho do primeiro tempo. Poderia ter tido um empate, acabou não conseguindo 42 minutos do primeiro tempo. Um jogo que agora tá muito, muito mais tranquilo para a equipe do Guarani poder atacar, Paulo.
0: Está tentando nesse finalzinho... O Guarani, né? Tá tentando. Tá forçando a barra. E dá-lhe passe primeiro aqui. Boa bola pro Rangel. Vai no mano a mano ali com o zagueirão. Ele deixa a bola sair porque o último toque foi do zagueirão do time de patrocínio. Lateral já cobrado. Tem pressa o Guarani nesse finalzinho. Dieguinho mata no peito e coloca na grama. Inverte o jogo. Da esquerda pra direita. Boa bola pro Bahia.

0: Vai levantar, será? Levantou, segundo pau, passa por todo mundo. Vai sair do lado de cá, a lateral para o time de Patrocínio. 43. Noite fresca em Divinópolis, agora a temperatura na casa de 18 graus. Mas a noite promete, né, rapaz? Aliás, a Defesa Civil já emitiu para todos os celulares aqui de Minas Gerais o aviso de que teremos uma noite fria. Deveremos chegar aí na casa de 10 graus em Divinópolis. Vai conferir aqui. 10 graus é frio pra boné, diria minha saudosa vovó, a dona Vera. Vai embora o time. Ali de Patrocínio. Bola pra esquerda. Diego Silva. Tenta o calcanhar, a bola cortada. Ainda tenta o time de Patrocínio. Força, pularia a jogada. O Matheus Jesus, mas a bola sai à lateral. 44, 1-0 vence o patrocinense, que vai se reabilitando na competição. Perdeu em casa, na estreia para o Mamoré, 3-1. E agora vai se reabilitando fora de casa contra o Guarani. Esse jogo pelo grupo A, já falamos aqui, né? Daqui a pouquinho eu trago para você a rodada completa, essa segunda rodada do grupo A. Olha o time de patrocínio tentando o corte feito. E dá-lhe chutão, vai brigar ali o Zé, hein? Com ele também o William Barão, que foi o autor do gol. Corta, Barão. Melhor pro Barão. Bom, e devendo para vocês aqui, ó, o grupo A, que além de Guarani Patrocinense, hoje, amanhã tem Caldense Boa. Jogo às 10 da manhã no Ronaldão, lá em Poços de Caldas. A minha querida e gostosa Poços de Caldas, hein? E também a Terra do Milho. Na segunda-feira, dia 8, 7h30 da noite, tem Mamoré e Uberaba. São os 6 times que compõem este grupo A nesta segunda rodada. Para você que chegou depois, seja aqui na TV FMF, seja na TV, na Rede Minas Televisão ou na Rádio em Confidência, lembrando que são 6 equipes em cada grupo, grupo A e grupo B, se classificam 4 para a reta final do módulo 2, buscando o acesso ao módulo 1 do ano que vem. Olha o Bahia, levantamento na área, cabeçada o Fidelis, aí ficou fácil. Fácil ali pro goleirão. 45, será que teremos quanto de acréscimo, hein? Acho que não deveríamos ter tanto assim, não. Talvez aí uns 3, 4 minutos. Vamos ver. Toca a bola, Dieguinho. Pelo meio, Rangel. Meu Deus. Que isso, Rangel? Ah, tá. Mas tudo bem. Já estava mais próximo ao lance. A Andresa Helena Siqueira. E aí o Rangel, ele caiu meio esquisito ali. Ficou meio até engraçado, mas ele foi deslocado. Por isso caiu dessa maneira. Tem a falta ao Bugre. Tem a falta ao Guarani nesse finalzinho.
1: Mais da 7.
0: Primeira etapa, 46. Mais 7, meu Deus. Andresa quer jogo. Eu também adoro futebol. Adoro a bola rolando, Andresa. Tô com você. Vamos até 52. Achei que teríamos uns 4 minutinhos. Teve algum lance que eu não tô me lembrando aqui? Tô vacilando aqui, Samuel, que a gente ficou muito tempo parado.
1: Teve o atendimento do Luan Carioca naquela dividida. Teve atendimento lá no final do campo também, do Guilherme Vieira, depois de um tronco que ele recebeu nas costas.
0: Estou aqui entrando na fila e pedindo perdão a Andresa Helena Siqueira. Ela está certa, 7 minutos. A corretíssima, a árbitra da Federação Mineira. Olha a falta perigosa, vai Rangel, a roladinha, ela passa direito. Rolaram para ele, ali o Dieguinho. Ele bateu rasteirinha, mas longe da meta de Jonathan Brás. Vamos ver o replay aí, ó. Vai rolar, tira da barreira. Jogadinha meio manjada ali, né? Mas tentou o time do Bugre. O goleirão tá cismado ali também com o papel de Henrique. Meu Deus. Talvez vai lá dar o cartão pra ele com razão, ô, goleirão. Me ajuda aí, né? O Jonathan Brás, é papel higiênico, tá tudo certo, amigão. Vamos pro jogo. Tá certo, Andresa, tô com ela. Tá fazendo uma cera. Começou, você lembra? 20 minutos ele já tava encrencando com papel higiênico. Bola batida pra frente. A zaga do time do Bugre. Ali bicão pra cima. Vai brigar ali, ó. Vai chegar o Zé Andrade. O goleirão chegou. Primeiro do que? Muito obrigado pela bola, Luiz Andrade, camisa 9 do Guarani, 48, vamos até 52, mais 4, então, portanto, para jogar. Bate para cima o Jonathan Brás. Bola viva por ali. A bola ao time de Divinópolis. Deixa ficar pelo meio, ali o Michael Rangel, corte feito. Aí tentando o Guarani nesse finalzinho, gol de empate. Perde por 1-0, gol do zagueirão William Barão, aos 8 dessa primeira etapa. Caiu de Maduro, queria falta ali, mas nada houve. Segue o jogo. Tocou a Andresa nessa aí mais uma vez. Aliás, boa arbitragem da Andresa nesse primeiro tempo. Andresa Helena Siqueira. É aquela arbitragem que passa despercebida. Quando é assim, meu caro Samuel Dutra, é porque a arbitragem tá mandando bem. Olha lá. Ih, olha o bugre. Pegava o Fidelis, corte feito. Se você não fala muito o nome do árbitro ou da árbitra, é porque tá tudo certo, né, Samuel?
1: Exato, vai acertando até agora o que pode. Vem a patrocinense.
0: Vem a patrocinense. Ih, jogada linda, pintou o segundo. Pega o goleiro. Na arrancada do Matheus Jesus. Ligou o turbo. Primeira, segunda, terceira, quarta, quinta. Fez a finta dentro da grande área. Seria um golaço, hein, Samuel?
1: Seria um golaço. Naquela puxada dele para a perna canhota, tentou bater com aquele efeito para dentro do gol. Quase, quase ele acerta dentro da casinha, o Paulo. Quase faz o segundo nos derradeiros do primeiro tempo. E tava lá também o Messias, mas estava em posição irregular, mas a bola não toca nele. Não participa da jogada, é mais um escanteio. E agora escanteio pelo lado esquerdo de ataque, onde que inicia a jogada do primeiro gol.
0: Olha lá, de novo, hein? Outro escanteio, foi dali que nasceu o primeiro gol. Olha Bruno Oliveira, ele bate fechadinho. Olha lá, bateu de novo, ó. Fechadinho, porta-zaga. Bateu na primeira etapa. Aliás, perdão, bateu no primeiro pau, né? Essa primeira etapa ali umas 3 vezes. É o jeito dele bater, né? Ih, espirrou o taco ali. Espirrou feio. Opa, acertou a cabeça de quem não devia ali. Torcedor ficou bravo. E pegou a bola pra ele, ó. É minha, pronto. Devolve a bola aí, pessoal. Bola com o Lucas Bahia, recuo de bola. Recomeça o Guarani lá atrás. Com o goleirão da camisa 21, George. Abre aqui na esquerda com o Denilson Guerra. Dá pra Carlos Júnior. Então ataque o Guarani nesse finalzinho. 50 minutos, quase 51. Vamos até 52, hein? Bola com Dutra. Abre com Bahia. Volta com Dutra. Deu ladrão ali do time de patrocínio, mas não deu sequência na jogada. O Messias não conseguiu dar sequência. Toca a bola ao time do Bugre, nesse finalzinho. Dutra.
1: Torcida impaciente, hein, Paulo?
0: Vai tocando bola ao time do Bugre. É impaciente porque perde por 1-0 e o Bugre tá devendo, hein, nesse primeiro tempo. Olha o time do patrocinense chegando. Ali pela esquerda, vai tentar, pintou, parou. Recuo de bola com o Diego Silva. Lateral da canhota, voltou ali para Matheus Jesus. Gasta o tempo, finalzinho, 52 já temos, né? Se quiser acabar já pode, viu, Andresa? Levantamento do lado de cá, corta a zaga do Guarani, vai terminar o primeiro tempo, hein? 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
1: Mais um minuto.
0: É, eu acho que foi para aquela cera lá do goleirão, Jonathan Brazo. Ela deu amarelo para ele. Escanteio. Escanteio para o time de patrocínio. Esse finalzinho pode ampliar, hein? Já vence por 1-0 e pode ampliar. Abraço pro nosso grande José Augusto Toscano, grande Tosca, tá na área também acompanhando com a gente. Levantamento na área, primeiro pau, corte feito. Vai terminar o primeiro tempo. Fim de papo em Divinópolis. Debaixo de vaias, o Guarani perde por 1-0. Gol do zagueirão William Barão. Gol marcado aos 8 minutos desta primeira etapa. Gol importante que vai trazendo ao time de patrocínio a reabilitação neste módulo 2 do Campeonato Brasileiro. Muito bem, meu caro Samuel. A gente vai fazer o seguinte, viu? É uma pausa breve que a gente vai fazer aqui. Daqui a pouquinho a gente vai voltar aqui para trocar aquela ideia, bater aquele papo. Para você que está ligadinho com a gente aqui na TV FMF do YouTube. Para você que está também aqui pela Rede Minas de Televisão e pela Rádio Inconfidência. Acompanhando esse jogo entre Guarani e também pelo time do Patrocinense. Vai dando Patrocinense, hein? 1-0. É, vai dando Patrocinense 1-0. E a turma aí ficando feliz lá em Patrocínio. Afinal de contas, começou com o pé esquerdo, perderam em casa 3-1 para o Mamoré. Mas por enquanto vai vencendo e se reabilitando no módulo 2. Vamos fazer aquela pausa rápida. É rapidinha mesmo, hein? E daqui a pouco a gente volta com mais futebol. Trazer aqui os melhores momentos para você. Você que não viu o gol, hein? Fique ligado aí. Se for ao banheiro, vai rapidinho. Volta rapidinho para você acompanhar também os melhores momentos. E o gol também marcado pelo zagueiro William Barão. E vai dando aqui a vitória ao time de patrocínio. 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

0: dizendo que amanhã estarão na cobertura de Caldense Boa Esporte. Valeu, galera. Obrigado aí pela participação de vocês aqui também, nossos companheiros. O Luciano Roberto, dando parabéns pela transmissão. Obrigado, irmão. Valeu mais uma vez. O Eduardo está com a esposa Cindy Araújo, na torcida pelo Bugre. Abraço também ao Fena, Sul de Minas, Rogério Cassiano, enfim. Minas Gerais inteira está sintonizada com a gente. Seja pela TV FMF, seja pela Rádio Inconfidência ou pela Rede Minas de televisão. Eu quero falar agora, antes de trazer aqui melhores momentos, né? 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Samuel Dutra, agora a bola é sua. Vamos trazer aqui a análise dessa primeira etapa. De um para o time de patrocínio, o patrocinense, zero para a equipe do Guarani. Uma da retaguarda aqui da transmissão. Se quiser também colocar aí os melhores momentos para que o Samuel possa comentar em cima, fiquem à vontade. Caso contrário, a bola é sua, Samuel.
1: Time do patrocinense começou marcando bem alto, né, o Paulo? Começou já com esse escanteio muito cedo e abre o placar no vacilo da zaga do Guarani, mas a posse de bola maior é da equipe mandante. O Guarani vai tocando bola, vai tentando a construção, principalmente na intermediária ofensiva, mas ainda não leva tanto perigo quanto a patrocinense levou para o gol do George. Vai desempenhando um bom futebol no campo de ataque, apesar de não estar constantemente com a posse de bola. Poderia ter feito 2, 3 gols no primeiro tempo. E o time do Guarani, apenas esse lance de maior perigo em construção, a bola alçada dentro da área, jogada para trás e no cabeceio do Rangel, poderia ter feito o 1-1 e acabou parando no Jonathan Braz. A equipe do patrocinense até faz uma serinha, faz aquela perda de minutinhos de tempo. Foi até adicionado uma boa minutagem, né, Paulo, para o primeiro tempo, por conta disso tudo que foi falado. Do papel higiênico dentro do campo, dos segundinhos de extrema valia para a equipe visitante, sempre lembrando que 3 pontos fora de casa nesse módulo 2, que é tão curto, é muito bom, é que tem que ser bem explorado mesmo. Então vai sendo um jogo muito legal de criação. O time do Guarani eu vejo com um pouquinho mais de desespero na hora da finalização. Tanto nesse lance, o Carlos Júnior, ele poderia ter dominado melhor a bola, poderia ter ajeitado o corpo para bater com a perna, que não é a boa. Acabou pegando na orelha da bola, isolou, jogou para muito longe. E até cria a equipe do Guarani, até sonha com algo para esse primeiro tempo, não aconteceu e vai ter que voltar para o segundo tempo de uma forma diferente, que seja na postura, Paulo, que seja com mudança de peças, porque esse 1-0 não é só ruim, ele vai prejudicando e muito, porque são 2 jogos, 2 derrotas, daqui a pouquinho a gente dá uma passada no grupo A, no grupo B, todos os jogos da primeira e da segunda rodada, porque a gente começa a desenhar algo que não é muito legal. É claro, passam 4 para a próxima fase. Só que o mais interessante, o Paulo, é passar um pouco mais acima. É estar ali, onde que você consegue decidir em casa, por exemplo. E nesse momento, o time do Guarani é o quinto colocado. Até então, quem cairia seria a Caldense, mas do mesmo forma que você fala no início da transmissão, eu vou repetir, é muito cedo para essa questão de quem cai. Mas, pelo menos, também não está classificando. Então vai ter que ter um pouquinho mais de pressa, ter um pouquinho mais de zelo com a bola no pé também, para poder tirar esse zero do placar seu e ter empate, quem sabe a virada. E o Patrocinense vai ter que manter o foco, vai ter que manter o time com as linhas bem traçadas ali atrás, bem fechadas, e na hora dos contra-ataques aproveitar um pouco melhor, porque quem não faz é aquela máxima do futebol. Toma, né, Paulo? E para o nosso internauta que perguntou sobre quem é o melhor jogador do primeiro tempo, eu acho que, para mim, quem destaca muito é o Matheus Jesus pelo lado direito, jogador da número 11, driblando muito bem, indo para o campo de ataque, puxando a maioria dos contra-ataques da equipe do Patrocinense. Teve até um lance que queria uma falta. Para mim, repito, não achei falta. Teve ali aquela chance de ampliar o placar, driblando três jogadores do Guarani e o goleiro Jorge fazendo a belíssima defesa. Por isso, a minha escolha do primeiro tempo.
0: Tá, então, o Samuel Dutra escolhendo até aqui Matheus Jesus, não é isso, Samuel?
1: É isso mesmo, Matheus Jesus, da número 11, Patrocinense.
0: É o Lucas, né, que perguntou aqui no nosso chat da TV FMF quem, na sua opinião, seria este melhor em campo, né? Então, até aqui o camisa 11, ele teve até a chance de fazer um golaço, esse aí, ó, exatamente esse gol aí, é o Matheus Jesus, puxou o contra-ataque, como disse o Lucas, muita velocidade, habilidade, deu aquele cortinho para a perna esquerda, que não é a boa, mas aí o goleirão George teve que se virar ali para praticar a defesa e evitar o que seria o segundo gol, aí 2-0 complicaria bastante para o Guarani. Bom, estamos no nosso intervalo aqui, daqui a pouquinho as duas equipes voltando já para o campo de jogo. E tô querendo aqui abraçar meu amigo Júlio, grande Julião, tá ligado na transmissão aqui também, o Júlio, ali no bairro Buritis. E você que tá aqui também participando pelo nosso chat da TV FMF no YouTube, né? Aliás, quem tá aí, ó, já deixe a sua mensagem. Nosso Bruno Diniz tá aqui sempre nos informando também na retaguarda. E você que tá pela Rede Minas de televisão, muito obrigado pela sua audiência. E você também que está pela Rádio em Confidência, nessa transmissão do Módulo 2. Essa parceria que deu certo aí também, né? E transmitindo para você o Módulo 2 do Campeonato Mineiro. 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Muito obrigado às nossas co-irmãs aqui da TV FMF, a Rede Minas de Televisão e também a Rádio em Confidência. O Julião tá me dizendo aqui, ó, amanhã meu Valério Doce entra em campo em busca da vitória contra o Coimbra, jogo lá em Itabira. Pra cima da Dragão, tá dizendo ele, alegria, alegria, valeu, grande Júlio, abraço pra você, obrigado pelo carinho, obrigado pela audiência também aqui com a gente nessa transmissão. O Fabiano Vilaça tá ligado lá em Uberaba, no Triângulo Mineiro, com a gente, mandando a sua mensagem. Daqui a pouquinho os times já voltando pra segunda etapa. O Ataí de Barcelos participando aqui também, dizendo que o outro grupo está tranquilo, com o Ipatinga já rebaixado. Lamentável, né, a situação do Ipatinga nesse momento, tem aí problemas até para escalar o time, né, número de jogadores, enfim. Em Santa Luzia, o Gleison Johnny, lá da Câmara Municipal, tá ligado com a gente, ligado no time de coração dele, que é o Guarani de Divinópolis. Valeu, um abraço para você, grande Gleison, obrigado pela audiência. O André Leonardo, lá em Pará de Minas, a terra do frango, aqui pertinho, na capital metropolitana de Belo Horizonte. Um abraço para você também, obrigado pela audiência. É, Minas Gerais inteira, né, gente? A TV FMF, prestigiando aqui seus filiados, transmitindo aqui os jogos do Módulo 2 com a Rede Minas de Televisão, que chega em todo o território aqui também da nossa Minas Gerais, né? Alô, Dona Fátima! É, Dona Fátima! Tá ligada também, Dona Fátima Azeredo, lá com o senhor Paulo Azeredo Sênior. Tá ligado aqui. É a família também dando aquele apoio pra gente. Muito obrigado aí pela audiência, hein? Quem mais aqui? A Meire tá dizendo aqui. Matheus Jesus. Tá se destacando, tá concordando com o nosso comentarista Samuel Dutra, mandando aqui a participação também pelo nosso chat. Abraço a todos, Sabrina de Divinópolis, abraço para o Ronaldo Ribeiro de Arcos, está dizendo ela aqui também, participando. Sou patrocinense e moro em PH, estou acompanhando a transmissão e torcendo pelo CAP. Marcelo aqui participando também. Muita gente com as suas equipes já voltando aí para o campo de jogo. Ô Samuel, quero saber de você, se você estivesse no lugar do João Paulo. O João Paulo, o que você faria aí nessa segunda etapa? Porque o Guarani joga em casa, né? Tá perdendo a segunda no campeonato. E um campeonato que nós temos aí 10 rodadas, né? Complica bastante, né, meu caro Samuel?
1: Ô Paulo, é um campeonato muito difícil. A gente acompanha há muitos anos esse módulo 2. Sabemos que qualquer ponto que você perde ali dentro de casa, até mesmo empate, pode ser considerado uma derrota. O João Paulo tem que mudar pelo menos a postura do time. Se ele está confiante que esse time pode criar algo da forma que está pelo menos criando, deve mudar pelo menos a postura. O time do Guarani ainda não experimentou de fora da área, rumo ao gol do Jonathan Braz. Tem que acertar, calibrar ali o pé, tentar algo diferente, evitar essa bola alçada toda hora, porque infelizmente a zaga do Patrocinense está bem postada e ali não vai se criar nada. Então tem que ir com um pouco mais de tranquilidade. E eu vejo já, o Paulo, mudança. Me parece o Fornazier com a número 23. Daqui a pouco a gente traz aqui a alteração por completa da equipe do Guarani nesse momento. Mas é um time que precisa, do mínimo, mudar a postura, tá? Teve mais um jogador entrando, o Daniel Bahia. Foi muito pedido também aqui por um dos nossos espectadores. A mudança começa agora. Tem que, pelo menos, finalizar, tem que criar oportunidades. Todos os escanteios do primeiro tempo praticamente foram do Patrocinense, com muito mais perigo também, o Paulo.
0: Vamos lá então, Daniel Bahia pintando e o Fornazier.
1: Exato, me pareceu os dois. Camisa número 19 e 23 da equipe do Guarani. Daqui a pouco também confirma as duas saídas.
0: Vamos confirmar, então daqui a pouquinho o Samuel vai trazer a informação para você aqui. Bola rolando, apita Andresa Helena Siqueira. É a segunda etapa começando aqui para você, no módulo 2 do Campeonato Mineiro. Guarani e Patrocinense. Para você que está chegando agora, muito obrigado pela sua audiência. Sempre um prazer tê-lo com a gente aqui. É a TV FMF, a Rede Minas de Televisão e a Rádio em Confidência, transmitindo este módulo 2 para você. Muito obrigado mesmo pela sua preferência com a gente aqui. Com a sua audiência, é sempre um prazer ter com a gente. Olha lá, hein? Rapaz, quase que o chutão deu certo, a ligação direta, né? É o início dessa segunda etapa. Direto do Farião para você. Agora, Arena Sicoob Divicred, né? É o antigo Valdemar Teixeira de Faria, o Farião, em Divinópolis. Capacidade para quase 5 mil torcedores. Estádio raiz, estádio tradicionalíssimo do nosso estado de Minas Gerais, do também tradicional Bugre de Divinópolis, o Guarani. São as emoções dessa segunda etapa, que se inicia agora. O time do Patrocínio tentando aí ampliar, hein? Aí não, hein? Aí, 2-0 pra bola, hein, Samuel? Ali não.
1: Ali não tem como, né? Apanhou feio ainda, o Paulo. 2 minutos de jogo, um pouquinho de concentração, tinha dominado pelo menos um pouquinho melhor, né?
0: Alô, meu amigo José Carlos Calas, tá lá em Passos. Esse eu vou te contar, viu? Tá lá na sua casa, fazendo aquela picanha, tranquila, acompanhando aqui o módulo 2 do Campeonato Mineiro. Vem o Bugre! Levantamento na área, corte feito, Fidelis domina. Abre na esquerda, aperta o Guarani, que é o gol de empate nesse início. Andou direto, hein? Tentou surpreender o goleirão ali, o Jonathan Braz, bola pela linha de fundo, mas ele foi lá conferir, hein, Samuel?
1: Foi de muito longe, mas pelo menos arrancou o suspiro da torcida. Teve que ir lá conferir o Jonathan, porque se ela pega uma queda ali, ela poderia entrar e levaria o Guarani ao empate. Começa tentando buscar o ataque, pelo menos a equipe mandante.
0: Vai apertando o Guarani, tentando o gol de empate nesse início. 3 minutos, segunda etapa. Vai para o ataque o time do Bugre, de novo. Quem sabe agora, lançamento na frente, bola muito forte. Ainda não temos aqui a confirmação, né, das alterações, mas daqui a pouquinho a gente vai trazer para você, tá? Duas alterações do time do Bugre. Entraram o camisa número 19, que você viu agora há pouco aí, apareceu para você na tela, né? O camisa 19, que é o Daniel Bahia, e também parece que o Fornazier. É Fornazier ou Fornazier? Você pode me ajudar nessa aí, Samuel?
1: Se não me engano, eu tenho uma leve impressão que eu já vi ele. Pode seguir.
0: Vai tentando chegar no time de patrocínio. Segue o lance. O Luan quase marcou, mas não marcou.
1: Eu tenho uma leve impressão que eu já vi ele jogando em outros clubes aqui de Minas. Eu creio que é Fornazier.
0: Muito bem. Daqui a pouquinho a turma do chat vai dizer pra gente. É a La França, Fornazier ou Fornazier? Daqui a pouquinho a turma fala pra gente. É só me responder no chat. É a La França. A La Francês mesmo, Zereiro. Pronto, já entendi. Vamos lá. Lançamento na área. Corta o time do Divinópolis. Alô, Luiz Antônio Costa, hein? Lá em patrocínio, acompanha a nossa transmissão. Grande abraço pra você, meu irmão. Manda mensagem por aqui, assim como o Gustavo Matos, lá de São Gonçalo do Pará. É Norte, Sul, Leste, Oeste. Todo mundo ligado na transmissão aqui da TV FMF, da Rede Minas de Televisão e da Rádio Inconfidência. Lançamento na frente, tentou ali fazer a parede o Zé Andrade. Acabou que a parede foi caindo, caiu e desabou. Lançamento do Diego Silva. Corte feito. Mandei a canetinha. O Dieguinho. Não tá muito pra isso não, viu, Dieguinho? O Guarani tá perdendo esse jogo. Aí o nosso, essa retaguarda aqui. O grande Neilson. Dizendo que o Fornazier, Paracatu, Uberaba, também Uberlândia, não, Ceilândia. Ceilândia também, lá do Distrito Federal, né? Em 2025. E também com passagens pelo Valério, pelo Ipatinga, enfim, o homem rodou, hein? É rodado, viu, Samuel?
1: Já rodou bastante, amassou por vários clubes de interior de Minas Gerais, bem conhecido até, já era daí mesmo.
0: Olha o Zé. O
1: Paulo.
0: Levantamento na área, cortou a mão. Aperta o Guarani nesse início do segundo tempo. Apita cruzamento. Não, rolou de lado. Agora sim, segundo par. Bola muito forte. Bola sai pela linha de fundo, Farião. O goleirão que já tem amarelo tá ali, pagando uma geral na zaga do patrocinense, viu? Tá bravo toda a vida. Só não pode fazer cera mais, hein, goleirão? O Jonathan Braz já levou amarelo por isso. Pela cera que fez de forma exacerbada na primeira etapa. É o módulo 2 que tem a fórmula de disputa definida nessa primeira fase. Dois grupos com 6 equipes, 4 se classificam para a próxima fase. São 10 rodadas, portanto, nessa primeira fase, com a chance de classificação para 4 equipes seguirem, né? e tentarem o acesso ao módulo 1 do Campeonato Mineiro. Tentou por ali o Luan Carioca, subiu com ele também ali outro atleta que não deu para ver aqui a camisa. Mas o Luan foi quem tocou na bola por último, ela saiu a tiro de meta. 7 minutos e meio. É o futebol para você aqui do módulo 2. Este é o grupo A. Jogo isolado deste grupo A, neste sábado. Que ainda terá nessa segunda rodada, amanhã, 10 da manhã, em Poços de Caldas, Caldense e Boa Esporte. Na segunda-feira, 7h30 da noite, na terra do Mira, em Patos de Minas, Mamoré e Uberaba. Neste grupo A do Campeonato Mineiro, módulo 2. Tivemos hoje já duas partidas no grupo B. O Democrata de Sete Lagoas goleou Ipatinga 5-1 lá em Ipatinga. É o líder, inclusive, do grupo B. E o Aimorés venceu Vila Nova por 2-1. E teremos ainda amanhã, 10 da manhã, fechando esse grupo B, né, a rodada. Valério Doce de Itabira e Coimbra. Jogo lá em Itabira, do Israel Pinheiro. Toca a bola ao time do Guarani. Fidelis. Bola aberta aqui na direita, chegando para Dutra. Zagueirão vai se aventurar no ataque aí. Já cruzou a linha marcatória de meio campo.
1: Paulo.
0: A volta pro goleirão George. Pois não, Samuel.
1: Por eliminação aqui, eu não vejo em campo o jogador da número 2, Lucas Bahia, e o Humberto da número 8 da equipe do Guarani. Me parece que foram eles que saíram. Entrou o Fornazier com a número 23 pela lateral direita, ele que é volante de origem. E entrou o Daniel Bahia para o campo de ataque. E o Vitor Cavalcante veio para o meio campo, um pouco mais aproximado do Dieguinho e do Fidelis.
0: Aí então, nosso Samuel Dutra destrinchando a parte tática do Guarani agora na segunda etapa com duas mudanças. Na verdade, mexe nos três setores. Ó, rapaz, olha o Dutra. Fica tag, hein? Famosa canetinha ali pra cima da marcação do camisa número 7, o Guilherme Vieira. O zagueirão tem recurso, hein? Uma canetinha bacana. E agora a falta lá do lado de lá. Uma do Guarani tá reclamando. Me parece que foi amarelado o camisa 8, Giovanni. Pela falta, Andresa amarela. Dá o cartão amarelo para ele. Pela falta, acredito que seja ele mesmo. Tá ali conversando com a Andresa, Helena Siqueira. Falta pro time do Bugre, 10 minutos. Daqui a pouquinho, hora de você ouvir a opinião de Samuel Dutra. 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É a transmissão multiplataforma para você aqui da TV FMF, de Guarani e também de Patrocinense. 1-0 vence o time de Patrocínio. O gol foi marcado aos 8 da primeira etapa com William Barão. Mas o Bugre não desiste. Quer o seu gol de empate. Levantamento. Corta Barão. Faltou do gol. Agora vai saindo a lateral. Impressa o Bugre. É de segundo jogo por 1-0. E deu a primeira também pro Boa lá em Ituiutaba. Também por 1-0. Fonazi. Aí não. Levantamento nessa altura aí. Complica, hein, Fonazi? Bola pelo meio. Briga o Guarani. Olha o Dutra onde é que tá. Ó. O zagueirão gostou de atacar, hein, rapaz? Ih, agora passa. Não é a dele. Vacilou. E dá-lhe contra-ataque. Lançamento aqui 2-1, hein? Agora chega toda a marcação do Guarani. Lançamento. Chega a zaga. Vem na cobertura. O zagueirão da camisa 3, Denilson Guerra. E agora a falta. Para matar a jogada ali em cima do Fornazier. Camisa número 2, Bruno Oliveira. E conseguiu. 12 minutos jogados, segunda etapa. 1-0. Vence o Patrocinense e vai conseguindo a sua reabilitação. Ih, rapaz, no câmbio ali. Ele pediu auxílio pro 27, que é o Vitor Cavalcante. Ali o atacante, me parece que é o Messias, da equipe do Patrocinense. Eu tá parado? Deixa eu trazer as participações então. Afinal de contas, estamos aqui e o motivo é você. Gente que se liga na gente sempre. Mandando a sua mensagem aqui. O Gilberto Oliveira tá dizendo aqui, participando. Jefferson Narciso também participando por aqui. Turma da Guaragolo. Assistindo do estádio, direto do estádio Farião. E acompanhando aqui a nossa transmissão. Também o Gustavo Matos, lá em São Gonçalo do Pará. O Gato Sério, tá mandando também aqui. O João Gabriel, mandando sua mensagem, mandando aquele alô pra gente. É a turma que vai chegando e participando. Vai dando like pra gente. E sempre que mandar a mensagem, põe o nome e o local que você tá acompanhando. Eu tô falando, é claro, pra você que tá no YouTube, né? Pra você que tá na Rede Minas e na Rádio Inconfidência. Se tiver também aí um celular, um tablet, um computador, fica o convite também pra você acompanhar a transmissão e mandar a mensagem pra gente aqui dizendo de onde você está acompanhando a nossa transmissão. Aí você manda seu nome, manda o local que você tá acompanhando. Aí eu vou fazer só um pedido, sem pegadinhas, tá bom? O Thiago Silva também ligaram com a gente. Agora vai saindo ali, mancando, e a alteração aí, ó. É o Luan Carioca, vai sair, meu caro Samuel, nesse time do Patrocinense. E já está em campo o camisa número 18.
1: Theo em campo, saiu o camisa 10. É, Luan Carioca já estava amarelado, saiu com muitas câimbras.
0: O Guarani chegando, quem sabe agora o gol de empate, bateu na zaga. Bateu ali no camisa 4, Wellington. E saiu à direita da meta do Jonathan Braz, é escanteio. Aos trancos e barrancos, foi tentando ali o Dieguinho, depois a sobra com o Zé Andrade, ele bateu, ela resvalou, saiu. É escanteio pro Bugre. Que aperta nesse início, hein? Daqui a pouquinho você vai falar, meu caro Samuel Dutra. Olha o Rangel. A Deus manda o gol. Levantamento fechado, cabeçada! Quase, rapaz, ia passando ali, quase, quase. Essa bola chega, hein? Tava ali o Vitor Cavalcante só esperando ela chegar. Andresa vai ali, chama a galera pra conversar, agarra, agarra na área. Ó, sem agarra, agarra, tô de olho, hein? Não tem VAR não, mas tô de olho, hein? Abre o lançamento na grande área, agora na marca penal, cabeçada. Sobrou, Fornazier, cruzou, tira a zaga. Agora sobrou ali dentro da grande área, tava viva. Fornazier cruzou com perigo, foi bem agora a zaga do time de Patrocínio. minutos jogados desta segunda etapa, continua 1-0 pro time de Patrocínio, que vai pro ataque aqui, ó, com o Matheus Jesus, ele é habilidoso e rápido. Vem a marcação, gira bem o corpo pra trás de arredondo, tá segurando que não tem ninguém pra tocar. Agora sim apareceu o Guilherme, bola recuada pelo meio, de primeira passa errada. 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Lateral para o time de Patrocínio. 17 minutos jogados. Agora fica um pouco mais frio, eu diria. Sem muitas chances, né, Samuel? Fala um pouquinho desses 17 minutos pra gente, Samuel. 1-0 permanece pro Patrocinense, que vai gostando do jogo, vai cozinhando o Guarani e vai levando o resultado pra casa, né?
1: Difícil para permanência dos 3 pontos para Patrocinense. Melhor nesse momento, porque o time do Guarani, que está dentro de casa, não consegue construir, não consegue finalizar em gol, não está levando tanto perigo quanto a Patrocinense já levou também naquele primeiro tempo, que a gente já conversou sobre. Está um jogo muito corrido até, mas de pouca intensidade. Precisa de mudar alguma coisa. O João Paulo fez as 2 mudanças no intervalo, mas pouco resultado surtiu. Então precisa de movimentar um pouco mais rápido a equipe do Guarani para buscar pelo menos um empate, Paulo.
0: É isso, Samuel. E vem o Guarani de novo. Vai tentando ali, tá forçando bastante o jogo pela esquerda, viu? Forçando bastante por ali nesse segundo tempo. 18 minutos e meio jogados. Levantamento na grande área, cabeçada nas mãos do goleirão. Bem colocado ali o Jonathan Brás, que faz a catada e não dá rebote nesse momento. 18 graus, hein? Em Divinópolis, de fria, mas já tem um aviso da Defesa Civil aí em todo o estado, né? Ele pode chegar a 10 graus, hein? Fazer bastante frio, não só em Divinópolis, mas também na capital Belo Horizonte, na região metropolitana. Muito frio neste sábado. Olha o Guarani chegando. Ih, fez o giro. Chegou bem por baixo. A coisa estava em cima dele. Acho que nada não. Sinceramente, nada a marcar. Deixa eu mandar um alô para a turma que está com a gente aqui ligada também. 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Olha a falta aí, hein? Um abraço pro Robson, grande Robson. Tá ligado com a gente? Mandando aqui também aquele alô, acompanhando a transmissão. E a turma do Udon Restaurante, é. Agora a falta foi marcada ali. Gosta de comer um sushi, Samuel?
1: Ah, gosto demais, tá, Paulo? É muito bem-vindo. Eu já tô olhando aqui com a minha senhora, com a minha esposa, com a Carol, mandar um abraço, um beijo pra ela. Se que a gente já vai pedir? Quem sabe o Dom entra na fila aí, hein, Paulo?
0: Agora a falta pro time do Guarani.
1: Vai ter substituição.
0: Vai mudar? Bugre? Já mudou, né? Vou pra ver que entrou só o camisa 7, não é isso?
1: Exato, entrou o Giovani com a número 7.
0: Daqui a pouquinho te informa quem saiu pra você aí. Falta pro time do Bugre. Aí o Zé Andrade com a 9, entrou o Giovani com a 7. Obrigado aí ao Eduardo pela informação com a gente. Zé Andrade com a 9, entrou Giovani com a 7. Tem a falta o Guarani, 4 homens na parede humana. Pode, caberia até o tiro direto, hein? Ali cabe. Esquerda. Cabe o disparo direto. Vai ter mais mudança ali no Patrocinense? Acho que vai ter de novo, hein? Vamos ver se vai ter mudança aí. Acho que saiu correndo aqui de baixo do vídeo. O tá parado, para você que tá acompanhando a transmissão aí também pelo rádio, na Rádio Inconfidência. Levantamento não. Tentou bater direto mesmo, mas pegou na parede humana formada ali pelo Jonathan Braz. Goleirão, quatro homens. É escanteio pro Guarani. Vamos combinar, nós tivemos mais duas alterações no Procinense, hein? Até pra frente aí, ó. Confirmar aí, Samuel, as alterações do time de patrocínio?
1: Tá sim. É, saída do Zé Lucas com a número 5 e do número 7, Guilherme Vieira. Entrada de Rony.
0: Vem o Guarani dentro da grande área. Cruzamento, Giovani em cima da hora. A bola volta. Com o Vitor Cavalcante, cruzamento de novo. Chega na hora, valeu, capitão Bruno Oliveira. Agora sim, as alterações rapidinho, Samuel.
1: Saída do Zé Lucas com a número 5 e Guilherme Vieira com a número 7. Entrada do número 15, Rony e Luiz Eduardo com a número 16. Três alterações no total da equipe da Patrocinense.
0: E o Guarani vem pra cima, vem na pressão, vem no abafa. 23 minutos e meio, segunda etapa. Olha o cruzamento, primeiro pau. Quem chega por ali, tomou o cap. Patrocinense cortando, bate pra cima, Fidel de cabeça. A bola fica ali, viva, mas não sobra pra ninguém. Agora sim sobrou. Michael Rangel abriu aqui. Cavalcante, boa bola. Cruzamento dentro da grande área. Corte feito. De cabeça, o zagueirão chegou ali da camisa 3, o William Arão. Tenta o contra-ataque ali o Messias. Dois em cima dele, rapaz. Fica difícil. É difícil, ele perde ali a posse de bola. Ô Samuel, 24 minutos, nós já tivemos alterações pelo Bugre, já tivemos alterações pelo time de patrocínio, mas o Bugre vai se lançando cada vez mais, né?
1: Vai ficando um pouco mais ofensivo, aí se aventurando no campo de ataque, mas ainda assim eu vou frisar, bater naquela tecla, tá faltando a finalização, seja ela de fora da área, já levou até um pouco de susto pro gol do Jonathan Braz nesse segundo tempo, finalizando de fora da área, porque dentro da área tá difícil de construir, precisa de tentar algo diferente.
0: E vai tentando agora, lançamento na área, corta por baixo. Agora ele tá pressionando, tá martelando, tá tentando um gol de empate, buscando. Ainda que não de forma tão organizada, mas tá tentando o Bugre. Doce de bom momento, bola aqui pela direita. Bonazzi, rapaz, caiu em cima dele, lançamento dentro da grande área, sobrou do outro lado. É o Guarani tentando dentro da grande área de novo, cruzamento, por baixo, quarta zaga. Volta o Guarani. Agora pela esquerda, Dieguinho, Fidelis, vai de pé em pé o time do Guarani, Fidelis, bola pela esquerda de novo, aí difícil, agora sim, a soma de bola, aí não, aí pegou de baixo, chutou balde, bola pela linha de fundo, o torcedor vai ficando impaciente, vai ficando nervoso, porque o tempo vai passando, 26 minutos, o Bugre não empata, a Patrocinense se segura e desaba no chão ali agora, me parece que é o Messias, nitidamente para segurar, para gastar tempo, é isso meu caro Samuel, tá cansado ali o Messias.
1: Sabendo que a Andresa vai acrescentar, mas é o natural, vai caindo, vai sentindo aquela famosa cãibra para poder ganhar aqueles segundos muito, muito valiosos, ô Paulo. Equipe do

0: De patrocínio, não. Outro, ih, desabou outro ali. Agora parece que já acertou, achei que ele ia fazer mais hora. O pessoal tá bravo no campo, no Farião, hein? Na Arena Sicoob. Divinó. O antigo Farião. O do Morro da Pitinga. O do Pão com Salame. 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Hoje, o patrocinense Iguarani. Lançamento na área. Bola tá viva, sobrou a batida. Pegou na zaga. Ainda tá vivo, o patrocinense insiste. Cruzamento, pega na zaga. Quase, quase. Essa bola aérea na área do time do Guarani, eu vou te contar, deu uns acudos, hein, Samuel, rapidinho.
1: Tá levando muito perigo, toda vez que pisa lá dentro a equipe do patrocinense, teve cartão pro jogador do Guarani, jogador da número 7, Giovani.
0: Entrou agora há pouco, já foi amarelado. E vai o lateral capitão do time com a 2 do patrocinense, Bruno Oliveira, pra cobrança. Escanteio pelo lado direito, vai fazer aquele arco, é isso que ele faz, cabeçada. Ela sobrou dentro da grande área, agora nem vai tentar sair agora. Aribicão pra frente, bem na recuperação aqui o Diego Silva. Lateral canhoto do patrocinense, toca de letra aqui do Matheus Jesus. Protege ali o zagueirão do Guarani, reclama do Diego Silva, fala alguma coisa com ele, mas tem pressa ali agora o goleirão, o George. Já cobrou, tá vendo? 29,5 jogados. Módulo 2, Campeonato Mineiro, segunda rodada. O Guarani perdeu a primeira, fora de casa pro Boa. Vai perder na segunda também pro patrocinense em casa. Já o patrocinense perdeu a primeira em casa para o Mamoré e vai vencer na segunda agora em Divinópolis contra o Guarani. Que tenta. Passe atrás, corte feito. Toca a bola ao time do Guarani. Lançamento na marca penal, cortou mal de cabeça. Zagueirão ainda tenta, também não afasta definitivo. Chega ali a briga. Matheus Jesus cai no gramado, queria falta. Arbitragem manda seguir. O Guarani recupera, não. O Fluminense recupera. Sobe ali o Messias de cabeça. Ele contra 3. Aí fica difícil. Mas deu sorte o time de patrocínio. Passe de cabeça de forma equivocada. Fidelis recupera. Fica um jogo bem feio ali agora, hein? A bola fica de um lado para o outro, lateral. Lateral para o time do Guarani. Vai para a bola, camisa 23, Fornazi. Dutra. 30 minutos jogados. 1-0 patrocinense, gol do zagueiro William Barão, aos 8 minutos da primeira etapa. Fornazi. A Bugre. Lançamento aqui na direita. Tenta ali o Giovani. Balança o corpo pra lá, pra cá, a bola sai. A lateral. 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E tem gol, não é no Mineiro não, hein? Daqui a pouco eu informo para você. Lançamento na área, bola pela linha de fundo. Início de jogo, amistoso internacional. Brasil e Egito. O Brasil faz 1-0, Bruno Guimarães. O jogador do Newcastle da Inglaterra abre o placar para o Brasil num vacilo

0: sistema defensivo do Egito. Ele deu um tapinha com categoria, hein? Canto esquerdo. O Brasil se preparando para o Mundial dos Estados Unidos, Canadá e México, que começa na próxima semana, a Copa do Mundo, do dia 11 de junho até o dia 19 de julho. Lançamento na área e de cabeça do Giovani pela linha de fundo. Copa do Mundo que promete, o Brasil rumo ao Hexa, com Carlo Ancelotti e seus comandados. Tá confiante aí no Hexa, meu caro Samuel?
1: Paulo, sempre estou. Em toda a Copa do Mundo eu tô sempre confiante e sou daqueles torcedores sem falta de seleção não, tá? Em época de Copa tem que ser todo mundo junto.
0: Olha o time dos patrocinenses chegando, cara a cara na trave! Quase o segundo gol de patrocínio do patrocinense. O time de patrocínio. Tô dizendo pra você, Samuel, o time do Guarani tá se lançando, tá buscando, tá tentando, mas tá deixando espaços lá atrás. Tiro de meta, é o replay pra você, ó. Bateu o Jonathan Braz. Uma ligação quase que direta, o vacilo ali no meio. Perdeu ali o jogador do patrocinense, me parece que foi o Messias, hein? Meu Deus, que gol perdeu cara a cara, Samuel.
1: Era gol para poder sacramentar a vitória, né? Colocar com tranquilidade nos últimos, pelo menos 15 minutos que provavelmente teremos, o Paulo. Poderia ser o patrocinense com certa folga pro restante do jogo. Agora o Guarani tem que acreditar, tem que se lançar mais ao ataque, porque 1-0 ou 2-0 no placar, para mim, muda muito pouco. Tem que pelo menos tentar buscar a vitória, buscar jogadas de linha de fundo, chutar a gol e vem o patrocinense de novo.
0: Com ele, Messias. O incansável Messias, né? Lutando sozinho contra 2, 3, 4 jogadores do Guarani nessa segunda etapa. O centroavante Messias. Agora vai ser auxiliado ali pelo... Parece que é o técnico, né? Ali o Paulo Elber. Mais uma alteração. Tá saindo o Dieguinho. A camisa número 10. Vem pro jogo 17. Enilton, é isso, ô Samuel?
1: Vem o Enilton com a número 17, vem o Vitinho também com a número 5. Tá saindo o capitão, Fidelis, com a número 28. E já saiu também de campo o Dieguinho com a número 10. Com a número 10.
0: E tem gol também lá nos Estados Unidos, hein? O Egito empata 1-1 com o Brasil. Esse jogo movimentado, Brasil e Egito. E você que tá ligado com a gente aqui, 35 minutos, hora de ouvir. Vamos esperar só essa falta para você ouvir o Samuel Dutra.

0: Olha a falta. O time de patrocínio, lançamento direto na panela, George. Tá ligado o goleirão da equipe do Bugre. Mapinha ali de mão direita, ela tinha endereço. Ela tinha endereço, ângulo superior esquerdo. Escanteio lá pela ponta direita. Levantamento, marca penal, a bola tá viva, corta a zaga. Agora sim, Samuel. 36. A mais pro patrocinense ampliar ou pro Bugre empatar esse jogo?
1: Nesse momento, tá mais próximo o time de patrocínio. Já teve a chance ali, colocou a bola na trave, na cavadinha, cara a cara com o goleiro George. Nessa cobrança de falta espetacular. Ela tinha endereço, ela começa a cair e quase entra. O time de patrocínio muito bem fechado no campo de defesa. E agora a equipe do Guarani fez essas duas últimas alterações. No total já fez as 5, não mexe mais. É o que tem para o restante do jogo. Vem de novo o patrocinense.
0: Finalzinho de jogo, o time de patrocínio vai se lançando ao ataque. Vai tentando ampliar a vitória, que já é muito comemorada com certeza. Olha o gol do patrocinense, a bola vai entrando. Gol do time de patrocínio. A bola entrando, ampliando o marcador. 2 a 0, vai colocando uma pá de cal no caixão do Guarani. O Bugre se lançava, buscava o ataque e acabou levando esse gol num contra-ataque. E ele foi o homem do primeiro tempo, hein? Destacado por você, Samuel. Matheus Jesus. Jogada ali pela esquerda, levou para o meio. Agora sim nas imagens. Ele cortou para dentro. Bateu e fez o gol. O segundo do time de patrocínio. 2 a 0.
1: Para sacramentar a vitória da equipe de patrocínio até esse momento, o Paulo vai com tudo para o campo de ataque. O Matheus Jesus, muito bem no primeiro tempo, muito bem no segundo. Joga a bola do canto esquerdo para o meio, puxa para a jogada individual. A zaga da equipe do Guarani não fecha no momento certo. Acabou conseguindo a finalização quase sozinho dentro da grande área. Faz o segundo gol e consegue, portanto, fazer o segundo do patrocinense. Agora sim sai as alterações da equipe do Guarani, mas mantém os jogadores trocados, tá, Paulo?
0: É, o Bug agora mudando, mas com 2 a 0, 39 minutos, agora pode sacramentar aqui, que vai ficar muito difícil. O patrocinense vai conquistando uma vitória importantíssima fora de casa, viu? Meu caro Samuel Dutra.
1: E esse placar pode colocar o Guarani ao final dessa rodada em última colocação no seu grupo. Vão ter ainda mais 8 oportunidades, 8 jogos, 4 dentro do seu mando e 4 fora de casa para poder se safar, mas vai começando a ficar preocupado o seu torcedor.
0: Vence o time de patrocínio. Perdeu o primeiro jogo por 3-1 em casa e vai se recuperando da competição no módulo 2. Agora corta de cabeça por ali, vai cortando o camisa número 4, Wellington, vai garantindo, né, com seus companheiros essa vitória. O torcedor tá bravo no Farião, hein? Vai se lançar mais ainda agora o Guarani. Olha o Guarani, dentro da grande área, quem sabe agora Giovani bateu, tira a zaga. Abre o contra-ataque, agora sim. Aqui para a esquerda não, bola muito forte. Alcançou a redonda, a bola saiu. Matheus Jesus, que merecia já pelo primeiro tempo, viu, Samuel? Você destacava a atuação do atacante e E aí marca um belo gol, né? Corta pra dentro, bate com a perna direita, sem chance pro goleirão George.
1: Já merecia, já estava fazendo um belo de um jogo. O Matheus Jesus estava muito agudo pelo lado direito no primeiro tempo, agora pelo lado esquerdo consegue cortar para a perna, que é a boa, Paulo, e vai colocando o gol dele dentro da casinha, vai fazendo o segundo gol da Patrocinense e vai colocando o time à frente. E ponto muito importante fora de casa e vai recuperando também no saldo zerado agora.
0: É a posse de bola do time de Patrocínio. Aqui para a esquerda, Messias. Essa jogada pela direita, boa jogada, hein? Lançamento lá, mas foi muito forte. Aí favoreceu ali a zaga do time do Guarani. Protege, arredonda tranquilamente ali o camisa número 13 Dutra. A bola sai a tiro de meta. Vai perdendo em casa 42 minutos. 42 minutos, vai perdendo em casa o time. Porque perdeu a primeira também, né? Fora de casa para o Ituiutaba. E aí são 10 rodadas esse grupo A e vai se complicando bastante. Passe feito recuado, lançamento. Do lado de lá, corte feito de cabeça. E com jogo feio agora, hein? Corta pra lá, corta pra cá. Bola volta ali pro Fidelis. Agora sim, abriu aqui na esquerda. E vem o Guarani. Aliás, na direita. Vem o Guarani. É no gramado ali agora. Tome lançamento. Boa bola no ataque ali pro Messias. Pega bem na recuperação do zagueirão da 3, o Denilson Guerra. Pessoal que está conhecendo aqui com a gente, Sister Moraes e Sister Barreto, o canal da FMF. Obrigado pela sintonia. Alô, Robson. Grande Robson, sempre ligado também com a gente aqui. Lateral aqui pro Diego Silva. Ô Samuel, a vitória justa, 43 minutos, vitória justa do Patrocinense?
1: Pra mim, vitória justa, ô Paulo. É, time do Guarani até teve mais posse de bola, só que não criou o suficiente, não agrediu o suficiente o goleiro Jonathan Braz, que fez apenas uma defesa, e foi uma baita de uma defesa, diga-se de passagem, como diria o craque Neto. Mas é o time da Patrocinense que levou muito mais perigo, criou no primeiro tempo, criou no segundo, poderia ter feito até mais gols. E com esse resultado momentâneo, ô Paulo, já vamos caminhando também para conhecer os acréscimos. A equipe do Guarani vai ficando com um saldo negativo de 3. Eu falei que zerar o saldo do Patrocinense porque perde de 3-1 no primeiro jogo. E com esses 2 que faz aqui, por enquanto vai zerando o seu saldo.
0: Domina agora pela esquerda o time do Guarani. Vem chegando, vem martelando, vem tentando pelo menos um golzinho de honra. Vai perdendo em casa, 2-0, a batida, pegou o goleirão. Jonathan Braz, bem colocado, pegou firme.

0: Lançamento no ataque, 45. Vejamos quanto teremos de acréscimo nesse jogo. Daqui a pouquinho vem a informação para a gente de Divinópolis. Balança o corpo, para lá e para cá. Vai tentando ali chegar o time do Guarani, que perde por 2-0. 6 de acréscimo, até 51. 6 minutos. Já anunciando para você esta rodada do módulo 2 do Campeonato Mineiro. Hoje foi o primeiro jogo deste grupo A, né? Teremos aí mais 2 jogos do grupo A até segunda-feira. Amanhã, em Poços de Caldas, a Caldense pega o Boa. Esse jogo até às 10 da manhã. Na segunda-feira, pelo grupo A, Mamoré e Uberaba, às 7h30, lá em Patos de Minas. Hoje, pelo grupo B, nós tivemos a vitória do Democrata de Sete Lagoas, 5-1 para cima do Ipatinga. O Aimorés venceu o Vila Nova de Nova Lima por 2-1. E amanhã também, às 10 da manhã, tem o Valério recebendo Coimbra e Itabira. Rapaz, agora o cara do Guarani tirou ali que poderia ser uma jogada de perigo. Bola aberta aqui na direita. Giovani, ele que entrou no segundo tempo, tenta pelo meio, ali com Michael Rangel. Batida por baixo, travado. 47 minutos, mais 4 minutos para terminar o jogo. A equipe do Guarani vai conhecendo sua segunda derrota no campeonato patrocinense, a sua primeira vitória. Bola aberta aqui na direita. Balança o corpo. Tenta a jogada, consegue pelo meio. Ih, deu ladrão. É contra-ataque. Olha ele de novo aí, ó. Matheus Jesus. Pela direita agora. Cruzamento por baixo. Corte feito. Eu botaria nele também para melhor em campo, viu? Sinceramente, viu? Já tinha destacado, como eu disse aqui no segundo tempo, essa situação do Matheus Jesus. Pra mim, ganha melhor em campo, ainda mais com o gol que marcou, viu, Samuel?
1: Todas as boas ações ofensivas da equipe da Patrocinense em contra-ataques foram com ele, né? Então, vai levando o time pra vitória da forma que pode. Agora mais um escanteio do lado direito de ataque.
0: Bateu de longe, pra longe da meta do George. Tá com pressa, mas aí agora não dá, né, George? 48, falta 3 minutinhos. Aí complica bastante, gente. Ter tido mais pressa quando tava 0-0, quando tava 1-0, com 2-0 no lombo, aí já fica mais complicado.

0: levantamento na área, quarta zaga. Ainda volta o Guarani, tentando por ali. Campo baixo ali, o Bruno Oliveira para cortar. As 49, finalzinho de jogo. Obrigado você, hein? Estava aqui pela Rádio Inconfidência também, pela Rede Minas de Televisão, acompanhando a transmissão. Essa vitória do patrocinense. 2-0. Levantamento na área do Bugre. Quem sobe de cabeça? Ali o Diego Silva, lateral esquerdo. Agora voltou para Emilton. Agora vai sair? Não saiu. Emilton evitou a saída. Rapaz, não, Emilton ali foi Juninho. Protegeu para o jogador do patrocinense. Tá jogando. Diego Silva está ali na bola. Mandou voltar a arbitragem. A Andresa Helena Siqueira. Finalzinho de jogo. 2-0. Patrocinense vai subindo na tabela, marcando seus primeiros 3 pontos no campeonato. Falta marcada. Samuel, para a sequência agora. O que você acha que tem que ser melhorado aí no Guarani? Nessa primeira vitória, o que você viu de positivo deve ser mantido pelo time de patrocínio?
1: Do Guarani precisa de ter um pouco mais de cautela, o Paulo, na hora de finalizar as suas jogadas. Entender que não precisa de ficar com chutão o tempo todo, um time que está um pouco nervoso para resolver o jogo desde o início da partida. O time do patrocinense consegue atacar muito bem os contra-ataques praticamente de almanaque, leva perigo em quase toda jogada possível quando vai se atirando. Lá vem o Guarani, daqui a pouco eu completo.
0: Agora ele chegava por ali, pode completar, Samuel.
1: E para finalizar, eu ia comentar aqui sobre as duas últimas opções da equipe da patrocinense. Vai se fechando ainda mais, saída do Messias com a número 9, entrada do Marcelo Sendesk com a número 14, ele que é zagueiro. E também a saída do Matheus Jesus, para mim, para nós, né, o melhor jogador do patrocinense, o melhor jogador em campo, para a entrada do Álvaro Leão com a número 17.
0: É mais para segurar esse finalzinho. Já temos 51,5. Estamos por conta da Andresa. Tinha dado 6, mas acho que deu mais um pouquinho. Levantamento, segunda trave, quarta zaga do Guarani. Quase com 52. Ela pode acabar o jogo, hein? Quando quiser, viu, Andresa? Diego Silva. Vai no fundo. Chega a marcação do Giovani. Recupera para o time do Bugre. Vai queimando seus últimos cartuchos. Onazier. Pelo meio. Abriu uma esquerda para Magno. Carlos, aliás, Magno não, Carlos Júnior. Bem de papo no Farião de Divinópolis. 2 para o patrocinense. 0 para o Guarani. O time de patrocínio conquista seus primeiros 3 pontos na competição estadual. E o Bugre está marcando aí mais uma derrota, hein? Em 2 rodadas. Samuel.
1: Conhece agora, pela primeira vez, né, os 3 pontos, a equipe da patrocinense. O time do Guarani, mais uma vez, 2 jogos, 2 derrotas. Vai jogar o próximo jogo dentro do seu mando de campo de novo. Vai receber o Mamoré no sábado, dia 13, às 15h30, para tentar ganhar esses primeiros 3 pontos. Mamoré que começou muito bem ganhando da própria patrocinense. E, por sua vez, a equipe de patrocínio joga dentro de casa, às 10 horas do domingo, 14, para receber a Caldense, buscando também usou mais 3 pontos, outros 3 pontos dentro da competição, pensando na classificação em parte mais alta da tabela. Aproveitar e convidar todo mundo, ô Paulo, para os jogos de amanhã. Caldense contra Boa Esporte às 10 horas e também no mesmo horário Valério Doce contra Coimbra, jogos que você verá aqui na TV FMF, no seu YouTube, e na segunda-feira, dia 8, às 19h30, Mamoré contra Uberaba.
0: Bem lembrado, vamos então aos gols da partida. de William Barão e também de Matheus Jesus. Esse é o primeiro gol, ó. William Barão, zagueirão se aventurando como atacante ali, ó. Foi bem, foi bem. Vamos ver de novo. Fala no primeiro pau ali, ó. Parece que o segundo pau. E o Barão pegou de pé na direita. Ele veio de lado, desequilibrado, marcando o gol aos 8 da primeira etapa. E agora no finalzinho do jogo, vamos rever esse lance. Um chutão que deu certo. Bola ali no clico Messias. O Matheus Jesus dominou, cortou pra dentro e marcou um belo gol. Belo gol dele. Eleito por nós aqui, eu, Paulo Azeredo, também o Samuel Dutra, o melhor jogador da partida. Matheus Jesus, coroado com esse belo gol. Nesse segundo tempo, que deu números finais ao jogo. Vitória do Patrocinense, 2-0 fora de casa. Quero agradecer a todos vocês, hein? Nossa equipe técnica também, que trouxe imagens de qualidade para você aqui no YouTube, também na Rede Minas de televisão. A você ligado pelo radinho, na Rádio Inconfidência AM880. O meu abraço também, muito obrigado pela audiência. E amanhã, fiquem ligados na FMF TV, a TV FMF, no YouTube, com as transmissões de outras partidas aqui do Módulo 2 do Campeonato Mineiro. Futebol Mineiro, a nossa paixão.
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7: Boa noite, Emerson Rodrigues na área, Pop Rock começando aqui na sua rádio Inconfidência de Belo Horizonte, FM 100,9. Wilson De Luca fez a programação e hoje você vai ouvir Skank, RPM, Uns e Outros, tem Tóquio, tem Zero e muito mais. Só o melhor do rock brazuca, agitando a sua noturna de sábado aqui na Brasileiríssima. E para começar, esse som do Kiko Zambianchi.

0: Kid Abelha, Me Deixa Falar, fechando a primeira sequência do Pop Rock, e você curtiu também Zero e Paulo Ricardo, Agora Eu Sei, e Kiko Zambianchi, Primeiros Erros.
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0: Um brasileiro chamado Samuel Medeiros recentemente lançou um dispositivo chamado I'm Back, em português, Eu Voltei. É um aparelho para fotografia em forma de rolo de filme, com sensor APS-C de 26 megapixels, faz vídeos em 4K e transfere tudo por Wi-Fi, exatamente o que as câmeras digitais de ponta fazem. Só que o negócio é feito para ser usado em câmeras analógicas. Ele cabe direitinho no lugar do filme e transforma a câmera de filme numa digital bacanuda sem nenhuma modificação na câmera. A ideia do Samuel é manter a experiência do uso de uma câmera analógica, porque você ainda precisa regular o foco e a abertura da lente de maneira manual. Isso me pôs para pensar em como as novas gerações estão migrando para o analógico, justamente pela busca de ter essa experiência de possuir o controle sobre a produção e sobre a posse da mídia que você consome, que é exatamente o que acontecia na época dos aparelhos analógicos. Tá certo, seu celular faz tudo mais rápido e muito mais limpinho, mas é exatamente disso que a moçada tá fugindo. A galera tá voltando pro vinil, gravando e ouvindo coletâneas em fita cassete, fotografando com câmeras analógicas e em filme preto e branco, usando máquina de escrever. Eu sou da geração que usava todas essas tecnologias analógicas e eu continuo usando todas elas até hoje. Eu uso as digitais também, é claro, mas acho que cada tecnologia funciona melhor em momentos diferentes. Os momentos de escrever, por exemplo. Na hora de criar o texto, eu uso máquina de escrever. Ela tem várias vantagens. Eu consigo guardar a primeira versão do que eu escrevo, que é impossível fazer no computador porque a gente fica voltando e mexendo o tempo todo. Ela também me afasta do canto de sereia da internet e eu consigo concentrar 100% no que eu estou fazendo. O clec-clec das teclas me ajuda a entrar na zona criativa. Mas eu faço isso porque eu cresci usando essa tecnologia, não é novidade para mim. Depois eu passo tudo pro computador e fica muito mais fácil de editar. E é aí que tá o pulo do gato. Como combinar os benefícios do digital e do analógico? E é aí que a gente volta no aparelho do Samuel Medeiros, que é um filme com tecnologia digital para capturar e transmitir imagens usando uma câmera analógica. Genial! Mas é a velha história, né? Gosto e cabelo, cada um tem um. E você, o que que você prefere? Analógico ou digital? De qual tipo e por quê? Liga aqui na rádio, pede pra falar no Bota Pilha e conta pra gente. Hoje vamos ouvir meus amigos do Sapatos Bicolores, uma banda bem legal de Brasília com a música chamada Analógico. Essa banda é massa, vale a pena você pesquisar aí nas suas redes digitais. Eu sou o Claudão e você tá ouvindo o Bota Pilha aqui na rádio Inconfidência. Um abraço, faça o bem e até semana que vem.

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2: Agora tem Supla e a galera da banda Tóquio pra você, na 100,9.

0: Titãs, Homem Primata, do álbum Cabeça Dinossauro de 1986, e o pop rock também tocou Uns e Outros, Carta aos Missionários, O Traje a Rigor, Ponto de Ônibus e Tóquio, Garota de Berlim.
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7: Os 315 anos de Venda Nova serão comemorados com uma grande celebração da memória, da cultura popular e das histórias que atravessam o território. A atriz e gestora cultural Sinara Teles fala sobre a programação.
8: Entre os dias 12 e 14 de junho, no Cevai Serra Verde, vamos comemorar com uma programação inédita, que une arte, cultura e ações comunitárias. A Coxi Companhia Teatral conta com uma programação gratuita para a comunidade, que inclui apresentações do espetáculo A Velha Venda Nova e também uma novidade, o lançamento da mostra itinerante Mostra Raízes Quintal de Histórias. A estreia da mostra acontece a partir das 10 horas da manhã no dia 13 de junho, dia em que Venda Nova completa 315 anos, com 9 horas de atividades incorporadas ao espetáculo A Velha Venda Nova. Nesse formato, as personagens Nativa e Sensão ampliam a dramaturgia da montagem e conduzem à realização de uma grande mostra cultural que acontece dentro do espetáculo, com feira de artesanato, música ao vivo, apresentações de artistas e grupos culturais da região. Assim, ao se integrar à mostra, o espetáculo A Velha Venda Nova abre para novas possibilidades, reunindo diversos artistas convidados. Estamos esperando por vocês.
7: Obrigado, Sinara. O espetáculo A Velha Venda Nova será apresentado nos dias 12, 13 e 14 de junho, sempre às 4 da tarde, no Cevai Serra Verde. A entrada é gratuita, mediante retirada de senhas uma hora antes do início das sessões. Eu sou o Pedro Henrique Vieira e essa foi mais uma edição do Plug. Nos trabalhos técnicos, Washington Bittencourt.
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0: Emerson Rodrigues na área, Pop Rock em Confidência segue com RPM.

0: Skank, tão seu, Pato Fu, eu sei, Paralamas do Sucesso, Selvagem e RPM Juvenília.
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0: Agora mais um sonzão pra você aqui na Inconfidência FM.

0: Rádio Táxi com o rádio ligado e roupa nova, Whisky a Gogô. E assim chegamos ao final do nosso Pop Rock em Confidência, com programação musical de Wilson De Luca, edição de Nilda Mendes, mixagens de Homero Ribeiro e apresentação de Emerson Rodrigues. Fique à vontade para seguir a sua noturna de sábado, ouvindo aqui a Rádio Inconfidência de Belo Horizonte, FM 100,9. Valeu!
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7: Olá, uma ótima noite. Seja bem-vindo a partir de agora ao Sequência de Classe, o programa que faz a sua noite de sábado ficar ainda mais animada. Eu sou Débora Rajão, agradeço a sua audiência. Nos trabalhos técnicos, Washington Bittencourt, a programação musical é de Flávio Henrique Silveira e vamos juntinhos até a meia-noite com muita música bacana aqui para você. Agora, Guns N' Roses.